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Morena FM, o som de Marmalade, Reflections of My Life. Em mais um bloco aqui do Clássicos da Morena FM, tivemos Francisco com Não Diga Nada. Tá chegando agora mais um intervalo com música e vinho. Já já eu volto com os últimos instantes do Clássicos desta quinta-feira, 25 de junho. Fica aí.

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7: Hoje, o Música e Vinho leva você até a Alemanha, mais precisamente ao sul deste país, onde se encontra grande parte dos vinhedos. Por lá, o clima é temperado. Para termos uma ideia, durante o verão, o clima é ameno, proporcionando uma maturação lenta e não muito intensa, gerando vinhos com baixa graduação alcoólica e altíssima acidez. A diversidade de vinhos alemães se deve muito às diferenças de solo e de variedades encontradas nas 13 regiões vinícolas do país. Ao todo, são registrados na Alemanha o cultivo de 135 variedades de uvas viníferas diferentes, desde nativas até as emblemáticas pelo mundo, como a tinta Pinot Noir e a branca Chardonnay, além da branca mais famosa por lá, a Riesling, que é emblemática. Caso ainda não tenha provado um bom vinho alemão, experimente o Balthasar Hessrhein Riesling Trocken, produzido com a emblemática uva Riesling, na região de Rhein, em vinhedos à margem esquerda do famoso Rio Reno. Sensacional! Leve, com ótima acidez, é perfeito para harmonizar com queijo de cabra, saladas em geral, carne suína e embutidos de carne branca. Um brinde à Alemanha e seus vinhos. E um brinde especial, obviamente, a você, ouvinte do Música e Vinho. Mande sua sugestão de tema para o meu Instagram, @jonas.sommelier. Será um prazer. Agora, fique com o som de Billy Paul, Your Song.

0: Esse é o Roupa Nova Consensual aqui na sua Morena FM. Finalizando a nossa edição do Clássicos. Edição de quinta-feira, 25 de junho. Muito obrigado pela sua audiência e pelas participações de todos vocês. Muito grato mesmo, tá? Tá chegando aí a Voz do Brasil pelo dial em 107.1, mas pelo aplicativo e também pelo site. A música continua, tem uma hora de música direto sem intervalo comercial. Então, aproveite bastante. Eu volto às 19 horas. Aliás, às 22 horas, né? Às 19 horas eu cheguei. Às 22 horas com o Easy Night. Grande abraço. Tchau, tchau.
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2: Opa, chegando noite de quinta-feira, 25 de junho. Começando mais uma edição do Easy Night aqui na sua Morena FM. Vamos juntos até a meia-noite com as melhores músicas para você curtir. Temperatura em Campo Grande agora, vamos saber como é que tá? Nesse momento, 14 graus é a temperatura, a umidade relativa do ar, 81%. Como eu disse no início do Clássicos da Morena FM, amanhã a gente já tem aí temperaturas de 25 graus durante o dia, mínima, né? Pode chegar aí a 14. E a partir de sábado já teremos, hein,

Esse é o som do Cidade Negra, onde você mora. Fechando aí o primeiro bloco do Easy Night, Talk Talk, It's My Life, Charlie Puth, Andra Day e ainda Christopher Cross com Arthur Steen. Já já eu volto com mais músicas com Bono Vox, Luciano Pavarotti, Maroon 5 e muito mais. Fica aí.

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Morena FM, Rádio Easy, o som de David Bowie. As the World Falls Down. Fechando mais um bloco aqui no Easy Night. Você ouviu Take That, Come Back for Good, Paul McCartney, My Love. Só as melhores músicas aqui na sua Rádio Easy. Pra você que tá afim de participar, de interagir com a gente, nosso WhatsApp tá liberado, viu? 99941-0107. Já já eu volto com a segunda hora de músicas do Easy desta quinta-feira, 25 de junho.

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Esse é o som do Capital Inicial com a Zélia Duncan. Eu vou estar fechando aí mais uma sequência aqui no Easy Night. Tivemos Nelly Furtado com My Like a Bird, os irmãos Gibbs com Someone Belong to Someone, Miley Cyrus, e a primeira foi Bob Seger, Still the Same. Já já tem mais, fica aí.

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Phil Collins, One More Night, aqui no Easy Night. Marina Lima, Nada Por Mim, Spice Girls, Too Much, Paulo Nutini. E ainda Dino Vanelli, I Just Wanna Stop. Só as melhores aqui na sua Morena FM. Vamos juntos até a meia-noite, até daqui a pouquinho. Já eu volto já com o último bloco. Fica ligado aí.

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0: Esse é o som do Dire Straits, Ticket to Heaven, fechando aí a nossa edição do Easy Night. Muito obrigado pela sua audiência e pela companhia de todos vocês. Amanhã de volta a partir das 19h30 no Clássicos da Morena FM, também com o Easy Night. Uma excelente madrugada de sexta-feira. Aproveite bastante. Para você que vai continuar acordado, tem uma playlist especial da Morena FM. Para você que vai descansar, descanse bem e a gente se fala amanhã, tá bom? Combinado. Grande abraço. Tchau, tchau.
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dia mais triste do teu futuro não seja pior que o mais feliz do teu passado. Que o teto nunca caia sobre ti e que os amigos debaixo dele nunca partam. Que sempre tenhas palavras cálidas em um anoitecer frio e uma lua cheia em uma noite escura. E que um caminho se abra sempre à sua porta. Que vivas 100 anos, com um ano extra para arrepender-te. Que o Senhor te guarde em suas mãos e não aperte muito seus dedos. Que teus vizinhos te respeitem, que os problemas te abandonem, os anjos te protejam e o céu te acolha. E que a sorte das colinas celtas te abrace, que as bênçãos de São Patrício te contemplem, que os teus bolsos estejam pesados e o teu coração leve. Que a boa sorte te persiga e a cada dia e cada noite tenhas um muro contra o vento, um teto para a chuva, bebida junto ao fogo, risadas que consolem aqueles a quem amas e que teu coração se preencha com tudo o que desejas. Que Deus esteja contigo e te abençoe. Que vejas os filhos dos teus filhos. Que o infortúnio te seja breve e que te deixe cheio de bênçãos. Que não conheças nada além da felicidade desse dia em diante. Que Deus te conceda muitos anos de vida. Com certeza, Ele sabe que a terra não tem anjos suficientes. E assim seja a cada ano, para sempre. Para sempre.

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3: Bom dia, sexta-feira chegou, 26 de junho, a última sexta-feira do mês. Eu sou o Celso Costa, sua companhia a partir de agora até as 6h30 no Happy Day, depois seguimos até as 10 da manhã no Clássico. What's Ready abre o Happy Day.

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Morena FM, esse é o Elvis Presley, o rei do rock, Promised Land. Agora 5:30 da manhã. É, vai mudar, viu? O clima tá mudando, já 13 graus nesse momento, friozinho mais razoável, sem aquele ventinho cortante, tá agradável amanhã. E a temperatura máxima para hoje já aumentou para 24 graus, tá? Céu limpo com períodos nublados nesse momento. Para hoje, a previsão é de sol com muitas nuvens durante o dia, período de céu nublado, noite com muitas nuvens. Teve algumas garoinhas, né, durante a madrugada aí. Ali próximas 3 e pouco da manhã, deu algumas garoas em Campo Grande. Mas tá tranquilo, nada demais hoje, tá? Temperatura máxima, como falei, 25 graus, na verdade. O sol nasce às 6:14 e fica por aí até às 5:08 da tarde. A lua é crescente. Amanhã, sábado, temperatura mínima vai para 18 graus, a máxima de 28. Boa amplitude térmica, né? Sol com muitas nuvens durante o dia, período de céu nublado, noite com muitas nuvens também. Assim como domingo, sol com nuvens. Domingo a mínima já vai para 20 graus e a máxima a 28. A temperatura dá uma subida. Na segunda-feira, mínima de 20, máxima de 26. E assim a gente permanece com dias com algumas nuvens, mas nada de chuva por enquanto. Pelo menos chuva mais consistente. E o tempo segue com temperaturas menos frias, né? Mais agradáveis. Joe Cocker...

Alternativa FM, Los Bravos, Black is Black, nosso Rap Day. Joe Cocker, Elvis Presley, que aliás tem uma data importante hoje, né? Hoje completamos 49 anos do último show do Elvis Presley, que foi em 77. Pois é, subiu o palco pela última vez em 1977, no dia 26 de junho daqueles, lá em Indianápolis, na Arena March Square. Pois é, meu amigo, deixou saudade no nosso coração, com toda certeza, até hoje, grande Elvis, né? Hoje também é Dia Nacional do Diabetes, para você pensar na prevenção dessa doença, para você cuidar da sua alimentação, principalmente, do estilo de vida, né? Tudo isso é muito importante. Dia de Aviação de Busca e Salvamento, temos aqui em Campo Grande pessoal especializado nisso. Dia do Metrologista, profissional responsável pela calibração e validação rigorosa das medidas. Pessoal do Inmetro, né? Um abraço a vocês, parabéns pelo dia, aproveitem aí ao máximo. Dia Nacional pela Educação Sem Violência, Dia Internacional de Combate às Drogas, instituído pela ONU, importante. E nos nascimentos de hoje, em 1942, nasceu Gilberto Gil, no dia 26 de junho, nasceu também Chris Isaak, da música Wicked Game, que você ouve aqui na nossa programação. O Mick Jones também, fundador do The Clash, um dos grandes hitmakers, né? Do rock de todos os tempos. Ryan Tedder, vocalista do One Republic, que você confere aqui na nossa programação sempre também, nasceu em 1979, num dia 26 de junho. Israel Kamakau Ioli faleceu também em 97. Aquela música Summer of the Rainbow, que você sempre ouve também aqui na Morena FM, foi embora desse plano no dia 26 de junho, lá em 1997.

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Morena FM 5:58, fechando a primeira hora de Happy Day numa incrível sexta-feira. Combina muito essa canção de Survival, do filme Rock, Eye of the Tiger.

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Morena FM, Whitney Houston, I Wanna Dance With Somebody, no replay. BG's Earth, Wind and Fire, também estiveram por aqui, né? Só trazendo alegria e música boa pra gente começar bem mais uma sexta-feira. É sexta-feira, meu amigo, sextou, você está sextando, sextaremos até o final do dia de hoje. Amanhã sabadaremos, domingaremos e seremos felizes por mais um final de semana, com toda certeza, porque a vida é assim, é boa. Bom dia, Cristina. Bom dia pra ela que tá ouvindo a gente em Madrid. Cris, ótimo dia pra você, tudo de bom. Tem show do BTS por aí hoje. É hoje que é o show ou foi ontem? Foi hoje, é hoje, né? Bom dia também ao Marcelão. Bom dia pra Maria Alice, ou será amanhã? Bom dia pra Maria José, que ouve a gente no Nordeste, sempre na sintonia da Morena FM. Estamos com ótimas companhias, sempre aqui na nossa Rádio Easy. Que bom que você tá aí conosco, olha. E estamos felizes demais. Convidamos quem não está conosco mandando mensagem ainda, quem envia a sua mensagem para 999-410-107. 999-410-107.

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0: Morena FM, esse é o Cazuza, como sempre exagerado, exagerado. Fechando a nossa edição de hoje do Happy Day. Daqui a pouco muita informação no seu rádio, na edição de sexta-feira de primeira página. Eu volto às 8, depois com classe executiva. Então até lá.
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1: Otimismo ou desânimo? Sabe aquele dia em que parece que tudo dá errado? Que você já acordou com o pé esquerdo? Como se o pé direito fosse a garantia de um dia bom. Aquele dia em que o despertador não funciona e você já começa o dia todo atrasado, com muita pressa, não dá nem tempo de tomar café. Você perde o ônibus ou o carro quebra e precisa ir para o mecânico gerando custo não previsto e se atrasa para os compromissos marcados. Aquela reunião importante. Se acorda no horário e tudo dá certo no percurso, quando chega no local, lembra que esqueceu aquele documento que precisava levar. No trabalho, parece que é o dia de feedbacks negativos. Ou é aquele dia que amanhece com uma gripe que acaba comprometendo todo o seu desempenho devido ao mal-estar. São situações, às vezes comuns como essas, que parecem estragar o nosso dia. São nesses dias em que tudo parece dar errado que devemos nos lembrar que os dias difíceis são apenas um pedaço do nosso dia e não ele completo. Acreditar que mesmo nas situações cotidianas, elas vão passar. Precisamos manter o otimismo, mas não para fingir que a adversidade não ocorreu no nosso caminho, mas para que ela não atrapalhe o resto da nossa jornada. Não podemos deixar que momentos ruins estraguem todo o nosso dia, que dias ruins estraguem nossa semana e que períodos difíceis estraguem nossa jornada. Quando essas situações chegarem e baterem cuidadosamente na porta, ou até chegar arrombando-a com os dois pés, precisamos respirar fundo, tentar manter a calma para que o nosso racional não vá embora, para podermos seguir em frente. E ainda para permitirmos a nós mesmos desfrutarmos de um dia bom, mesmo com esse infortúnio que aconteceu. Porque tudo pode mudar. Da mesma forma que de repente veio o problema, de repente vem a solução e tudo muda. Assim como o tempo fecha e do nada parece vir a chuva, logo depois as nuvens escuras se vão e volta o sol. Às vezes, ainda acompanhado de um arco-íris.

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1: Bom dia! Oh, que maravilha, sexta-feira! Sexta-feira, hoje, dia 26 de 6 de 2026. E aí, Celso Costa?
2: Eu já ia falar isso.
3: Ah, maravilhoso. Chegamos no esperado 26-6-26.
1: 26-6.
3: A partir de hoje, não muda nada.
2: Não muda nada. E você lembra, Tonhão, que parecia que estava longe essa data?
1: É.
2: Porque ele citou essa data lá no começo do ano.
1: Aham. Ele chegou
3: em janeiro.
2: Nós chegamos nessa data.
1: Porque é que graças a Deus. O Celso Costa para falar antes do bom dia oficial para você. Porque eu cheguei aqui, o Celso Costa falou assim: eu falei para você que a gente ia chegar no 26 do 6 de 2026. Daí eu falei assim: Celso, então vamos colocar um outro desafio para nós. Nós vamos estar aqui no dia 26 do 6 de 2626. Ele falou assim: não.
2: Ué, pode estar, mas talvez não como Celso, né?
1: 600 anos, né?
3: Oi, já.
1: É, não. Daí eu acho que... eu acho que a gente vai estar vendo quem tá, quem estiver aqui de uma outra maneira, né? Mas ó,
2: bom
1: uma
2: dia,
1: sexta-feira,
2: né?
1: Mais tranquila, né? Tá um pouquinho mais... temperatura mínima um pouquinho mais elevada do que aquela que a gente registrou, especialmente na terça, na quarta, na quinta. É, o termômetro agora tá marcando 14 com sensação de 13. Ou seja, nada de sabotar o banho, hein? Hoje dá para encarar o chuveiro numa boa. Bom dia, Bruna Mendes.
2: Bom dia, Tonhão. Uma boa só se for pra você. Pra mim ainda tá gelado ainda, gelado. E o chuveiro tem que ser daquele jeito muito quente. Nossa, você já tá assim, ó. Gente, eu não consigo. Eu acho que eu e talvez a maioria, vocês são minorias de encarar um chuveiro gelado. É, doido. Não relaxa, não segue pronto pro dia, não. E você, ouvinte, mesmo no frio, é chuveiro gelado ou chuveiro bem quentinho? Interaja com a gente já abre essa interatividade aqui, que é só a forma da gente descontrair e se comunicar nessa sexta-feira gelada. Vamos para as notícias? 6h32. Brasil confirma a morte de 2 brasileiros em terremotos na Venezuela. Missão humanitária terá 36 bombeiros e equipamentos de busca e resgate, tudo isso sendo enviado para o país.
1: Homens ainda recebem 16,6% a mais que mulheres no Brasil, aponta a IBGE. O levantamento também mostra que a diferença salarial persiste no mercado formal. E mais um recorte importante: ensino superior eleva a renda em cerca de R$5.000.
2: Como consultar se um celular usado é roubado antes da compra? Nova fase do programa Celular Seguro permitirá verificar pelo e-mail se o aparelho possui registro de roubo, furto ou extravio.
1: MS ganha novo canal digital e sigiloso para denúncias de violência doméstica.
2: Governo autoriza seleção interna para cursos de oficiais da PM e bombeiros.
1: 6h33, ambulância com paciente se envolve em acidente e complica trânsito em Campo Grande na noite passada.
2: E a Vivian tá ao vivo já em algum ponto da cidade para conversar com a gente sobre o trânsito nessa sexta-feira, dia de chuva, neblina, garoa, cerração, como o nosso ouvinte preferir, né, Vivi? Bom dia para você.
4: Isso mesmo, Bruna. Bom dia para vocês aí no estúdio. Sextou e olha, vou falar para vocês, viu? Tá muito frio e essa neblina, essa leve garoa que toma conta das ruas, pode prejudicar um pouco a visibilidade. Então, tome muito cuidado. E vocês acreditam que já tem registro de acidente uma hora dessas? Pois é. Avenida Afonso Pena com Rui Barbosa. Ainda por lá, o fluxo tá bem tranquilo, tá normal. Na Cândido Mariano, que já tem alto fluxo, perto da Orla Morena. E mais pro centro, na 15 de novembro, tem lentidão em frente à Praça Ari Coelho. Eu tô indo para outros pontos e claro que já atualizo vocês com notícias do trânsito.
1: Vai protegida, Vivian Krajewski. 6h34, mãe e filha Guató estrelam jornada de reconexão com ancestralidade em filme que estreia hoje.

0: hoje em Campo Grande.
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0: No esporte a gente vai falar de Copa do Mundo, né? A gente agora já tem mais alguns emparceiramentos prontos para a próxima fase da Copa do Mundo, né? Estamos na reta final daquela definição dos grupos, né? Hoje a gente tem definição do grupo H, né? Tem um jogão hoje, hein? Definição do grupo H. Nesse grupo aqui se enfrentam hoje às 9 da noite, 8 para nós aqui em Mato Grosso do Sul, Cabo Verde e Arábia Saudita. As duas equipes ainda têm esperanças de seguir na próxima fase da Copa do Mundo. E tem uma briga de foice no escuro aqui que, pelo amor de Deus, né? Uruguai e Espanha. Pro Uruguai, vencer, se empatar ainda vai ficar ali naquela esperança e de repente ver como é que a coisa vai acontecer no grupo, né? Mas com 3 pontos, se chegar em terceiro vai ficar difícil avançar. Se Cabo Verde e Arábia Saudita empatarem, Cabo Verde vai a 3 pontos, né? Então pro Uruguai aqui, para não ficar matando o coração charrua de desespero e tensão, é tentar vencer o jogo. E a informação que se tem é que nos bastidores do Uruguai parece que desandou a costela lá, viu? Parece que só não saíram no tapa ainda porque a coisa foi contornada, né? No grupo I, a gente tem a definição de hoje, também com baita de um jogo, viu? A gente vai ter Senegal e Iraque, e Noruega e França. E aqui é prestar bem atenção, porque numa sequência de Copa do Mundo, o segundo colocado desse grupo I aqui pode cruzar o nosso caminho antes da semifinal da Copa do Mundo, né? Então, por exemplo, hoje Noruega e França é a decisão de quem vai ser o líder do grupo, né? E esse time da Noruega aqui é um time bom, forte, com boas armas para resolver os seus jogos, né? A gente já tem também várias seleções classificadas para a próxima fase, diante dos resultados que pintaram ontem e também diante do que já rolou na Copa. México, África do Sul, Suíça, Canadá, Bósnia, Brasil, Marrocos, Estados Unidos, Alemanha, França, Noruega, Argentina, Colômbia, Costa do Marfim, Equador. O resultado de ontem, o Equador tem uma das melhores campanhas de terceiros colocados da Copa até aqui. Holanda, Japão, Suécia, também por conta da terceira posição na Copa do Mundo, e Austrália, tá? Então, essa é a situação da Copa do Mundo. Aqui a gente tem a Austrália, porque ontem o Paraguai me fez o favor de não vencer a Austrália, né? Porque se o Paraguai tivesse vencido a Austrália, o Paraguai estava classificado, né? Terminou 0-0, a Austrália ficou em segundo por causa do saldo de gols, e aqui pesou muito aqueles 4 gols que o Paraguai tomou dos Estados Unidos na primeira rodada. Mas com 4 pontos e saldo de -2, ainda há esperança para que o Paraguai continue na Copa do Mundo, tá? O que já tem na próxima fase, né? Vamos dar uma olhadinha aqui, vou trazer para você, né? Deixa eu ver onde é que eu coloquei isso, né? O que a gente tem definido para a próxima fase? A gente tem África do Sul e Canadá. Vai ser no domingo às 3 horas da tarde, horário nosso. Holanda e Marrocos vai ser na segunda-feira às 8 horas, às 9 horas da noite, horário nosso. Estados Unidos e Bósnia vai ser na quarta-feira, dia 1º, às 8 horas da noite, horário nosso. Brasil e Japão vai ser na segunda-feira, à 1 hora da tarde, horário nosso. São os jogos que a gente já tem da Copa do Mundo. Tá esperançosa? O que você achou do Brasil enfrentar o Japão?
1: Eu tô sendo levada nesse momento pelo comentário de todos que eu estou acompanhando aí durante a Copa, né? dos comentaristas da Globo, dos narradores, de toda a equipe do esporte que está lá acompanhando esse Mundial. É, entre Japão, Holanda também era uma possibilidade,
0: era,
1: né?
0: Holanda e Japão.
1: É, me parece que talvez o Japão possa ser, não fácil, porque não existe mais
0: não,
1: isso, né? Nessa
0: difícil.
1: Etapa. Mas que talvez...
0: Mais factível.
1: Mais factível de uma vitória aí.
0: Você sabe que eu fazia essas perguntas para a Lucimar Lescano, e ela falava assim, Tonho, eu, quando a Lucimar apresentava comigo o jornal, né? Ela falava assim, Tonho, mas eu não entendo nada de futebol. Senhora, esse recorte do público, ele é muito interessante porque...
1: Que é o mesmo que o meu?
0: Que é o mesmo da maioria das pessoas que acabam sendo atraídas, né? Por um evento tão grande como Copa do Mundo, né? E aí acabam entrando nesse debate, nessa discussão, e às vezes gosta do estilo de jogo, às vezes gosta da resiliência de uma seleção, às vezes gosta do corte de cabelo dos jogadores, mas acaba se envolvendo.
1: Ô, Tonho, eu não assisti o jogo inteiro, mas o primeiro tempo que eu assisti, e o que eu assisti, me deu a impressão de que o Japão é muito bom no coletivo, porque o Japão é bom nisso mesmo, né? Mas eu não sei se eles têm a técnica que talvez os jogadores brasileiros tenham. Aquele chute mais certeiro. Em vários momentos eu falava, gente, chuta! Ou, gente, não é possível que é esse gol! Sabe assim? Essa sensação eu tive. Mas eles são muito organizados, né?
0: Isso. Eles têm esse aspecto do coletivo ser mais importante que o individual, né? E o Japão fez uma previsão há mais ou menos uns 20 e poucos anos, de que eles trabalhariam esse período para ganharem uma Copa do Mundo, tá? Então eles projetaram assim, lá no começo dos anos 2000. Olha, lá no final da segunda década dos 2000, a gente vai estar preparado para ganhar uma Copa do Mundo. E aí, o que eram os gargalos ali apontados, né? A primeira, a estatura do time, né? Era um time que fisicamente não conseguia enfrentar as grandes potências internacionais, quando você compara o futebol japonês com o futebol da Europa, por exemplo. Depois, o aspecto técnico para enfrentar os sul-americanos e alguns europeus. E depois, o aspecto tático, né? A crônica especializada, os entendidos no assunto, acha que essa é a melhor seleção que o Japão montou para disputar uma Copa do Mundo. Assim como nós, eles levaram azar e eles perderam 3 dos seus principais jogadores na reta final ali de preparação para a Copa. Mas eles estão muito perto daquilo que eles projetaram para terem condição de ganhar uma Copa do Mundo. Então, vai ser um adversário difícil. Olha, daqui a pouquinho a gente fala também que tem Série D do Campeonato Brasileiro com Sul Mato-Grossense em campo. Ontem teve vitória do Comercial abrindo a segunda rodada da Série B de Bruna aqui em Mato Grosso do Sul. E também teve jogo da Série B de Bruna do Campeonato Brasileiro.
1: Show, Tonhão. Ó, o Jefferson. Jefferson, Tonhão. Ô, Celcinho, me ajuda aí. Jefferson. O Jefferson mandou mensagem e falou que pra ele tem que ser banho gelado, viu? Gelado. Ainda colocou pedras de cubo de gelo, assim. Eu falei, tá doido, Jefferson. Agora, a Gisele é do meu time. Falou assim, ó, mulher tem cabelo longo, tem que lavar, é chuveiro no 12 e mais secador. Tô contigo, viu, Gisele? E pra hoje, gente, pra hoje é isso aí. É banho quente pras mulheres e secador. Não é mesmo, Amanda passa por aqui e dá um spoiler da previsão do tempo.
2: Muito bom dia, Bruna, Celso, Tonhão. Hoje a neblina chamou a atenção de muita gente durante o amanhecer. Ela está prevista aqui para a capital durante a manhã, mas se dissipa ao longo do dia, tá? Já na previsão a gente traz mais informações sobre o tempo hoje e para o fim de semana.
1: Valeu, Amandinha. Um abraço pro Chico, que tá ouvindo a gente aqui. O Chico Júnior tá ouvindo a gente na Morena FM.
0: Galã.
1: Bora, Tonho.
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1: Primeira Página. 26 de junho, no cenário histórico, essa data ficou registrada no Brasil pela passeata dos 100 mil em 1968, uma das maiores manifestações populares contra a ditadura militar no Rio de Janeiro, símbolo da luta pela democracia no país. Entre os aniversários do dia está a cantora Ariana Grande. Ela faz 33 anos, novinha e dona de uma potência vocal maravilhosa. Uma das grandes referências da música popular brasileira, Gilberto Gil, também muda de idade hoje. Ele aos 84 anos. Gil é cantor, compositor, multi-instrumentista. Sua carreira ganhou força na década de 60, quando ele se tornou um dos pilares do movimento Tropicália. Ao longo das décadas, construiu uma trajetória marcada pela inovação, diversidade cultural, canções que transitam entre samba, reggae, rock, ritmos afro-brasileiros. Entre seus grandes sucessos estão Aquele Abraço, Palco, Drão e Esperando na Janela. Para iniciar o Sextou com Esperança, que é o que a gente quer pro ano todo, um trechinho da música de Gilberto Gil, Anda com Fé.

0: a fé é uma coisa impressionante, né? Se você tem, ok. Tentar explicar para alguém o que é fé é difícil.
1: É.
0: 6h46, hoje e amanhã serão dias de oportunidade para os moradores de Campo Grande que precisam emitir a carteira de identidade nacional. A Secretaria de Segurança Pública vai realizar um mutirão com 500 vagas, sem necessidade de agendamento prévio, no posto de identificação do shopping do centro, o antigo Pátio Central, tá? Vão ser distribuídas 250 senhas por dia, por ordem de chegada, a partir das 7 horas da manhã. A Sejusp informou que quem não conseguir uma senha não ficará sem atendimento, pois vai ser incluído na programação das semanas seguintes. A primeira via da nova identidade é de graça. Para a emissão é necessário apresentar o CPF e a certidão de nascimento ou casamento original atualizada e sem rasuras. Menores de idade precisam estar acompanhados pelos pais ou responsável legal. Vale lembrar que o modelo antigo do RG continua válido até 2033, portanto, não há necessidade de pressa caso o documento atual esteja em bom estado, mas não vai fazer igual o Tonhão, né? Deixando para lá, faça logo a nova RG.
2: Destaques nacionais.
1: Brasil confirma a morte de 2 brasileiros em terremotos na Venezuela. O Ministério das Relações Exteriores informou que está prestando assistência consular às famílias das vítimas. E o presidente informou que o Brasil vai prestar ajuda humanitária à Venezuela após os terremotos da última quarta-feira, que deixaram mais de 180 mortos e mais de 1.500 feridos. O anúncio foi feito durante a agenda aqui, inclusive no estado, em Ponta Porã. Lula afirmou que conversou com o presidente da Venezuela, com a presidente da Venezuela, né, para saber quais são as necessidades mais urgentes. Segundo o presidente, o governo está mobilizando ministérios para enviar ajuda como água, alimentos, medicamentos, equipes de militares como dos bombeiros e também da Defesa Civil.
0: Muito bem, aqui na capa do G1 a gente tem muito disso, né, da tragédia na Venezuela. Isso é uma tragédia, né? As imagens que a gente vê, das fotos, as imagens, os vídeos, né, são muito impactantes. Também tem aqui uma previsão do tempo. Fim de semana vai começar com frio e chuva pelo país. E aí a previsão indica até quando a gente vai ter esse cenário. Daqui a pouquinho a gente traz o nosso aqui, né? E eu tô vendo uma manchete na capa do G1 que a gente abriu a primeira página de hoje brincando com a data e falando do tempo, né? De como o tempo é implacável e ele não nos perdoa, né? A gente já está há 100 dias do primeiro turno das eleições. Que coisa, né? Esperamos, fizemos contagem regressiva pela Copa do Mundo. A Copa já está entrando numa segunda fase. E agora esse número, que é bem impactante, né? 100 dias do primeiro turno das eleições presidenciais do Brasil.
1: Vamos para o intervalo, são 6 horas e 49 minutinhos. Na volta do bloco já tem informação do trânsito para você, que está na Morena FM. Até já! 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
4: Bom dia, 6h50.
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6: Eu parei agora na Avenida Afonso Pena com a Rua Bahia. Aqui ainda está bem tranquilo o trânsito. Na 13 de maio já tem semáforo que não está funcionando. Isso em frente à Santa Casa de Campo Grande, o que é um problema, porque geralmente o fluxo fica bem pesado. Ainda está fluindo bem, mas daqui a pouco a situação vai se complicar, então fica o alerta. Na Avenida Afonso Pena com a Rui Barbosa, onde aconteceu um acidente agora há pouco, o trânsito já está intenso por lá. Tem polícia no local. Eu já estou indo para lá verificar como que está a situação e, claro, que trago mais atualizações. Volto com vocês.
7: Te espero daqui a pouquinho então, Vivi. E uma batida envolvendo uma ambulância que transportava uma paciente complicou o retorno para casa de quem trafegava pelo Eduardo Elias Zaran, na noite desta quinta-feira aqui em Campo Grande. Ninguém se feriu, mas o acidente causou uma fila de veículos e lentidão nos dois sentidos da via. A ambulância subia pela Zaran quando foi atingida lateralmente por um outro carro que tentava acessar a Rua Santana, essa rua aqui da frente da nossa emissora, no Jardim TV Morena. A viatura tinha uma paciente de Porto Murtinho. Devido ao impacto, a mulher precisou ser transferida para uma outra viatura dos bombeiros. Ela foi encaminhada para uma UPA. E, como eu disse, ninguém se feriu gravemente, né? Mas sempre que há um acidente envolvendo uma ambulância, ainda com passageiro, a gente fica naquela apreensão.
4: 6h52. O tempo perdido no trânsito de Campo Grande não é um drama exclusivo de quem anda de ônibus, né? O crescimento da frota e os problemas na infraestrutura urbana também transformaram a vida de motoristas, motociclistas e trabalhadores autônomos e um teste de paciência para muita gente, né? Você está acompanhando, nós estamos exibindo aí uma sequência de reportagens, né, sobre isso, e o foco são os gargalos do asfalto e as orientações das autoridades para evitar ou para tentar aliviar o estresse de quem enfrenta as condições das ruas de Campo Grande, especialmente naqueles momentos mais terríveis, né? Vamos ouvir a Alexia Schumacher.
8: Não importa o destino ou a região, o asfalto destruído e a falta de sincronia nos semáforos viraram os principais vilões de quem depende do carro ou da moto para trabalhar. Para os motoristas de aplicativo, cada minuto travado no trânsito significa menos corridas e prejuízo no fim do mês, como relata o Romário Coletra.
9: Mais me atraso no trânsito, os buracos, tem que reduzir bastante para poder desviar dos buracos. Entrar às vezes até na contramão, assim, na outra faixa para poder desviar. E os semáforos param do nada, se chove, eles já param, o horário de pico, então fica impossível. Tem que dar uma melhorada nessa mobilidade, vai ajudar bastante. Primeiro, recapear os asfaltos, já começaria por aí. No mais, consertar esse semáforo.
8: A queixa sobre as condições das vias é unânime entre quem cruza a cidade. O servidor público Jean Carlos e o moto entregador Osmil Ferreira ressaltam que o excesso de veículos concentrado no mesmo horário, somado à falta de paciência, gera um ambiente perigoso nas avenidas.
10: Mais ou menos uns 40, 50 minutos ida e 40, 40, 50 voltas. A maior dificuldade são os buracos na rua e a segunda maior é os motoristas. Tem muito motorista sem noção, barbeiro demais.
11: 25 minutos, mais ou menos, aí vou voltar.
12: O que mais te atrasa nesse trânsito?
11: Tudo, né? Motoqueiro, carro, sinaleiro, principalmente horário de pico. Esse é o pior.
8: Essa percepção de que as ruas estão mais cheias e lentas é confirmada pelos dados oficiais do DETRAN de Mato Grosso do Sul. A frota de Campo Grande cresceu 17% nos últimos 5 anos. São 100 mil veículos a mais circulando pelas mesmas vias. A diretora de Educação para o Trânsito do órgão, Andréa Moringo, explica que o uso individual dos carros sobrecarrega o sistema.
13: Impacta, porque muitas pessoas estão utilizando veículos de forma unitária. O transporte coletivo, muitas vezes, não atende à demanda necessária. Isso acaba travando o trânsito. E a gente percebe o período matutino e no final do dia também, quando as pessoas querem retornar para suas casas.
8: Em nota, a AGETRAN informou que monitora permanentemente os principais corredores da capital por meio do Centro de Controle Integrado para realizar adequações semafóricas e melhorias na engenharia de tráfego. Enquanto as soluções estruturais não mudam a velocidade das pistas, o DETRAN reforça que o planejamento do trajeto e a gentileza são as únicas ferramentas imediatas para evitar acidentes.
13: Sair com antecedência, procurar rotas alternativas, enxergar o outro é salvar vidas. Então, atenção redobrada, respeite as regras de segurança, principalmente o semáforo, que é algo muito negligenciado em nossas vias. Seguindo essas dicas, a gente vai evitar aí sinistros graves, colisões, aborrecimentos, para ter o trânsito mais fluido possível.
8: Entre o asfalto que pede socorro e a frota que não para de crescer, o retorno para casa em Campo Grande segue desafiando o relógio. O nó na mobilidade urbana mostra que o tempo perdido no trânsito custa caro para a qualidade de vida de toda a cidade. Alexia Schumacher, para o Primeira Página.
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7: Um dos destaques aqui do Portal Primeira Página é uma situação que a gente já vem acompanhando e até noticiando aqui há algum tempo. Isso volta a ser trazido aqui para o nosso portal porque a situação não mudou e eles ainda precisam de ajuda. O que que é? O Instituto Guarda Animal de Campo Grande pode encerrar as atividades após um processo movido pelo Ministério Público. A audiência que vai definir o futuro dessa organização está marcada para o dia 15 de julho e pode resultar na transferência da posse dos animais para a Prefeitura. O que é o Instituto Guarda Animal? É uma ONG de proteção animal, sabe? Daquelas pessoas que cuidam dos cachorrinhos, dos gatinhos que são deixados aí soltos ou abandonados. Diante dessa possibilidade, a ONG faz um apelo à população por doações e adoções. Segundo a gestora do local, os recursos são necessários para quitar dívidas com clínicas veterinárias e despesas de manutenção como água e energia. O Instituto abriga cerca de 120 animais, entre eles cães diagnosticados com leishmaniose que precisam de adoção responsável com urgência. A entidade pede o apoio da comunidade para garantir um futuro aos animais acolhidos. Você tem interesse em ajudar? 998-44-4439. Esse contato está disponível lá no portal Primeira Página também.
4: Portal Primeira Página que destaca a visita do presidente Lula, ou a passagem dele aqui por Mato Grosso do Sul, né? Ele destaca recorde na aviação e celebra investimentos em aeroportos de Mato Grosso do Sul, né? Tem também a definição do adversário do Brasil na fase de mata-mata da Copa do Mundo, né? Minha Casa Minha Vida, prazo de inscrição para 82 apartamentos termina nesta sexta-feira e a gente vai trazer daqui a pouquinho a agenda cultural com o Joaquim Padilha, mas lá no portal Primeira Página tem também os detalhes dessa, de algumas atrações, né? É Bonde das Maravilhas. Você conhece?
7: Não.
4: É naquela linha do João. Como é
7: João
4: que é?
7: Gomes?
4: João Gomes?
7: Não, acho que não.
4: É funk?
7: Mas João Gomes é funk.
4: João Gomes é o bonde.
7: Sim, mas ele. Não é no estilo do João Gomes. É funk, o Celcinho tá dizendo aqui. Sabe o que tem lá também? Um filhote de cachorro vinagre, uma espécie considerada vulnerável à extinção, foi resgatado em Água Clara, em Mato Grosso do Sul, e agora veio aqui para o CRAS, em Campo Grande. Esse caso é considerado importante para a conservação da fauna brasileira, porque, segundo o Imaçul, há mais de 20 anos a unidade não recebia um exemplar desta espécie. A pequena fêmea foi encontrada sozinha às margens de uma estrada vicinal, sem a mãe ou outros animais dos grupos. Como havia risco de atropelamento, foi recolhida, levada ao hospital veterinário do CRAS. Com apenas 700 gramas, a filhote chegou em estado grave, mas após atendimento intensivo, o quadro evoluiu de forma positiva. O cachorro vinagre é um dos canídeos mais raros da América do Sul.
4: Muito bem. E uma descoberta inusitada chamou a atenção da comunidade científica e dos fãs do K-pop. Uma nova espécie de peixe com menos de 9 milímetros de comprimento foi encontrada em manguezais no sul da China e recebeu o nome de uma estrela da música. O animal foi batizado de Brash Gobios Jennie, em homenagem à cantora sul-coreana Jennie Kim, integrante do grupo Blackpink. É verdade isso, hein, gente? Segundo os pesquisadores, a escolha do nome reconhece o caráter excepcional e as conquistas da artista que serviram de inspiração para o autor da descoberta. Será que um dia vão batizar um peixinho de Bruna Mendes? A espécie foi identificada em manguezais com água salobra, correnteza lenta e fundo lodoso. Bom, se for o Bruna Mendes, né, que pelo menos ele seja encontrado num lugar melhor, né, Bruna? Com menos de 9 centímetros de comprimento, é a menor espécie conhecida do seu gênero e um dos menores peixes gobídeos já registrados. Além do tamanho reduzido, o peixe se destaca pelas quatro barras pretas bem definidas ao longo do corpo, característica importante para sua identificação científica. Já a Jennie Kim, mundialmente conhecida como Jennie, né, é uma cantora, rapper e ícone da moda sul-coreana, integrante do grupo Blackpink. Quem é fã do K-pop conhece bem. Já pensou, uma?
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4: É uma Bruna Mendes de peixinho, né? É, vamos ver se a gente acha um peixe, vamos colocar o nome de Bruna Mendes. Ó, nos destaques internacionais, a gente ainda tem muito dessa situação da Venezuela, né? De como está o trabalho para buscar pessoas sobreviventes, né? Desses dois terremotos que atingiram o país, né? Ajuda internacional começa a chegar à Venezuela em resposta a terremotos devastadores. É um dos destaques do G1 e tem uma atualização do número de mortes, né? De mortos. Sobe para 235 o número de mortos no terremoto na Venezuela. O Itamaraty confirmou 2 brasileiros entre as vítimas. Infelizmente, a gente tem a esperança de notícias positivas, mas o cenário lá é muito triste de se ver, viu?
7: São 7:02, você está ouvindo a Morena FM, daqui a pouquinho a gente volta em instantes, tá? A nossa pausa, ela é bem rápida, o nosso break é rapidinho e nós temos informações sobre saúde ainda por aqui. Você costuma comprar celular usado, por exemplo? Pois só vai ter um celular que veio do crime ou de um furto ou de um roubo, quem quiser daqui pra frente, hein, Tonhão? Não dá pra dizer que não sabia. Eu te explico sobre isso daqui a pouquinho aqui no Primeira Página.

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2: Bom dia para você, 7:04.
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3: Já estamos de volta, como prometido, são 7:04. O avanço da produção de grãos no Brasil continua correndo mais rápido do que a nossa capacidade de guardar a colheita. Mesmo com a expansão dos silos, o país não tem espaço para armazenar tudo o que se produz. E a situação é crítica aqui no Centro-Oeste. Alexia Schumacher tem os detalhes.
4: Dados do IBGE mostram que a capacidade de estocagem do país subiu para 210 milhões e 500 mil toneladas no início de 2026, um crescimento de 3,6%. O problema é que a safra passou de 359 milhões de toneladas. Na prática, a infraestrutura atual só consegue guardar 58% de tudo o que é colhido. Um ano antes, essa relação era de 64,7%. O levantamento aponta ainda que a diferença entre produção e capacidade de armazenagem tem aumentado ao longo dos anos. Na última década, a capacidade estática cresceu, em média, 4% ao ano, enquanto a produção nacional avançou 6,5% ao ano. E Mato Grosso do Sul vive os dois lados dessa moeda. O estado foi um dos que mais registrou avanços e investimentos em novos silos recentemente. Mesmo assim, o ritmo da colheita é tão acelerado que a situação por aqui ainda é considerada delicada. Quando a produção e os estoques antigos se somam, o volume supera o espaço disponível. Sem ter onde guardar o grão, o produtor sul-mato-grossense perde o poder de barganha, fica refém dos preços imediatos do mercado e sobrecarrega o transporte nas rodovias. Para especialistas, acelerar os investimentos em logística é o único caminho para evitar que a riqueza do campo se perca na estrada. Alexia Schumacher, para o Primeira Página.
2: 7:06. Neste mês de junho, o Senado Federal aprovou o projeto de lei de autoria da Câmara dos Deputados que autoriza a criação de uma linha especial de financiamento para renegociação de dívidas rurais e prevê investimentos voltados à reorganização do endividamento dos produtores. O setor produtivo acompanha todo esse trâmite com muita expectativa e preocupação também, já que esse instrumento é visto como indispensável para o socorro no campo diante do agravamento da crise de crédito. O advogado especialista em direito do agronegócio, Leandro Marmo, explicou quais são os caminhos que o produtor deve seguir.
5: O alongamento dessa dívida em condições parecidas, similares a essa que o projeto de lei está oferecendo, ou talvez até mais benéficas. É o que a lei já permite hoje ao produtor rural para ele poder buscar junto ao Poder Judiciário. Além disso, ele pode buscar fazer uma revisional e redução dos juros da sua dívida, caso esteja assim no limite legal. E também, se necessário, ele pode recorrer a... para continuar produzindo, conseguir pagar todas as suas dívidas e perder o seu patrimônio.
3: Muito bem, notícia do agro para você. E agora, uma notícia que complementa um pouquinho da que eu falei no bloco anterior. Você está lembrado que eu falei sobre um pedido de ajuda para adoção de animais que estão ali disponíveis numa ONG que provavelmente vai ter que transferir esses animais para outro local ou para casas, né? Para novos lares? Pois é. Agora eu reforço uma campanha que deve começar aqui no estado e que deve atender também aqueles animais que vivem em situação de vulnerabilidade. A queda nas temperaturas também aumenta a preocupação com esses pets que vivem nas ruas ou em situação, assim como eu disse. Em Campo Grande, a Superintendência de Bem-Estar Animal lançou a campanha Cobertor Pet para arrecadar cobertores, mantas, roupas e também ração para cães e gatos. Nós falamos sobre isso ontem aqui. As adoções serão destinadas às famílias de baixa renda, protetores independentes e organizações cadastradas na SUBEA, reforçando as ações do programa Inverno Acolhedor. O superintendente da SUBEA, o Edivaldo Salles, explica por que essa campanha é tão importante.
6: A Lei 7.647, que institui a campanha municipal Cobertor Pet, ela é de suma importância para o município de Campo Grande, para a população em geral, tendo em vista que ela reforça a Lei 6.462 de 2020, que é uma lei de banco de ração, onde a superintendência recebe de forma de doação, rações, cobertores, roupinhas, alimentos de forma geral. Então essa campanha ela tem a necessidade e a intenção de promover e aumentar o recebimento de itens doados. Itens como roupas, camas, casinhas, tapetes, para que a gente possa fazer então a distribuição disso ao grupo que é cadastrado junto à SUBEA. Então hoje a SUBEA nós temos aproximadamente mais de 200 protetores, 10 ONGs, que recebem o suporte desses itens, suporte de ração, suporte de medicamentos. Então é de extrema importância que seja feita a intensificação dessas arrecadações para suprir a necessidade dessas ONGs e desses protetores, tendo em vista que eles precisam diariamente desses itens citados, cobertores, roupas, necessitam também da doação de ração de todas as pessoas, de medicamentos que estejam dentro do prazo de validade. É de suma importância para a gente conseguir fortalecer e dar suporte ao trabalho que elas realizam do acolhimento de animais. Esse ano nós tivemos uma baixa quantidade de itens doados à nossa superintendência. Parte desses itens foram destinados também ao Inverno Acolhedor, que é um projeto da Prefeitura, o qual promove o acolhimento de pessoas em situação de rua e também de seus animais. Então esses animais são acolhidos e alimentados juntos de seus tutores.
3: Bom, você quer ajudar? Então eu vou te dizer como você pode fazer isso, tá? Você pode doar tudo isso lá na rua Rui Barbosa, 3538, que é na sede da Superintendência de Bem-Estar Animal. Fica em frente à sede da Santa Casa. Você pode ter mais informações pelo 2023-97. Não deu para anotar esse telefone? Lá no portal Primeira Página tem mais sobre essa campanha.
2: 7:10, a resistência das mulheres indígenas que vivem entre a aldeia e a cidade ganha espaço nas telas e também no debate sobre identidade, pertencimento e direitos. Um documentário produzido em Campo Grande reúne relatos de mulheres que deixaram seus territórios de origem, mas mantêm vivas a cultura, a língua, as tradições de seus povos. A pré-estreia aconteceu ontem à noite na aldeia urbana Água Bonita. Confira na reportagem da Vivian Krajewski.
7: Histórias de coragem. Entre a aldeia e a cidade, existe adaptação e resistência. Com direção de Gleiciele Nonato, o documentário Caguateca, Aquelas que Resistem, dá voz a mulheres indígenas que enfrentaram o desafio de deixar seus territórios de origem para construir uma nova vida no contexto urbano.
8: E é um documentário que é feito por mulheres, que fala sobre mulheres, é dirigido por uma mulher indígena. Então, toda essa força do Caguateca, ela parte a partir do ponto em que essas mulheres mostram no documentário que elas são originárias, que elas possuem a sua ancestralidade que está dentro delas em qualquer lugar que elas estejam, seja na mata, seja na sua comunidade ou seja no asfalto aqui na capital. Elas resistem para manter forte e firme a cultura de seu povo.
7: A produção acompanha relatos reais de mulheres que, mesmo distante de suas comunidades de origem, seguem preservando a língua, as danças, os saberes e a cosmovisão dos povos indígenas.
8: No filme, nós escolhemos ali uma mulher de cada povo. Nós temos 8 povos em Mato Grosso do Sul e cada mulher ali está representando um desses povos. Usamos mulheres que fazem parte do coletivo Caguateca. É um coletivo que acolhe, me acolheu, né? E acolhe mulheres que saem de suas comunidades, de sua família, de suas aldeias e precisam de alguma maneira vir a Campo Grande, vir para Campo Grande morar, fazer algum tratamento de saúde, tentar a vida, tentar crescer, trabalhar, estudar. Ele é um coletivo que ele tem esse papel de dar um pouco mais de tranquilidade ou um pouco mais de calma para essas mulheres que vêm para a capital tentar a vida.
7: São depoimentos de força. Algumas foram até expulsas de seus territórios.
8: É o caso de Marta Guarani, na época da ditadura. Outras precisaram vir porque estavam sofrendo algum tipo de perseguição. E esse coletivo, ele traz isso nessa narrativa. Ele traz essa força acolhedora.
7: Uma das personagens do filme é a indígena terena Miriam Marcos Tizibodouapré. Hoje moradora de Campo Grande, ela conhece de perto os desafios de transitar entre dois mundos, o da aldeia e o da cidade.
9: O documentário, ele veio para a gente mostrar a nossa experiência, né? O que que nós passamos, o desafio que eu enfrentei, eu creio que todas as integrantes do filme também enfrentaram, né? É uma troca de experiência também, porque são vários povos, né? Minha família é oriunda da aldeia Bananal. Essa saída do território indígena foi para um outro mundo, né? Uma nova vivência, uma nova experiência. Eu creio que todo indígena que sai do território, é o primeiro desafio é esse, enfrentar essa barreira da língua. Mas, hoje, atualmente, as escolas indígenas nas aldeias já é como segunda língua português. Então, é essa a intenção do documentário, despertar no público não indígena nossa realidade.
7: Para que essas histórias saiam do papel e ganhem vida, o apoio técnico tem sido fundamental. Foi assim que o projeto do coletivo Caguateca conseguiu acessar recursos e se transformar em realidade, como explica a coordenadora metodológica do Comitê de Cultura de Mato Grosso do Sul, Bruna Egídio.
10: Então, nós acompanhamos, né, a construção desse projeto e foi selecionado pela política e foi desenvolvido de uma forma muito interessante. E o Comitê de Cultura tem esse objetivo de auxiliar que essas pessoas consigam concretizá-las.
7: A narrativa resgata a história de Marta Guarani, afastada de sua comunidade durante a ditadura militar. Pela voz da filha, Suzy Guarani, o filme revela as marcas de uma época em que o machismo também punha barreiras às mulheres indígenas.
11: Porque era uma mulher sábia, inteligente, sabia ler, sabia escrever, sabia se relacionar com políticos, com pessoas diferentes dos Guarani que viviam na aldeia. Então foi perseguida por líderes homens, sofreu machismo dentro da comunidade, e daí precisamos vir para Campo Grande. Foi fundadora do Caguateca, do Atiguaçu, de várias outras organizações que lutam por direito dentro do estado de Mato Grosso do Sul, que estão aí até hoje. Mamãe lutou muito dentro de Campo Grande para sustentar 6 filhos. Ela via nela a dor de outras mulheres.
7: Mais do que contar trajetórias individuais, o documentário registra a força de mulheres que resistem todos os dias para manter viva a cultura de seus povos. Vivian Krajewski para o Primeira Página.
2: 7:16, o documentário Caguateca, Aquelas que Resistem, vai ser exibido hoje no Museu da Imagem e do Som, às 7:30 da noite.
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13: Bom dia, Geise Garnes. Bem-vinda de volta ao vivo da redação multiplataforma da RMC. Qual é a notícia por aí?
14: Bom dia, Bruna. Bom dia, Tonhão, Celcinho, todos os nossos ouvintes. Muito bom estar de volta com vocês, sentir saudade. E hoje trago uma notícia bacana, viu? Dados do Cadastro Central de Empresas do IBGE apontam que Mato Grosso do Sul tem o 5º maior salário médio do Brasil. Por aqui, o rendimento médio do trabalhador com carteira assinada fica em R$ 3.798,16. Para vocês terem uma ideia, o trabalhador sul-mato-grossense ganha em média média mais do que quem trabalha em Santa Catarina, no Paraná e também no nosso vizinho Mato Grosso, que ficou aí em oitavo lugar. A nossa média fica atrás do Distrito Federal, do Rio de Janeiro, São Paulo e Rio Grande do Sul. Mas a pesquisa também traz um alerta nacional que se reflete por aqui, a desigualdade. No mercado formal, os homens ainda ganham em média 16% a mais do que as mulheres. Outro fator decisivo no estudo é que quem tem ensino superior chega a ganhar 3 vezes mais do que quem parou no ensino médio. No Brasil, a média salarial geral fechou em R$ 3.932. Todos os detalhes estão no portal Primeira Página. Volto com vocês.
13: Obrigada, Geise. Até daqui a pouquinho. Sigo para o intervalo e daqui a pouquinho tem mais notícia para você. Nós vamos falar sobre mais um canal de denúncia de violência contra a mulher. Até já.

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1: Eu estou agora na Avenida Afonso Pena com a Rui Barbosa, onde aconteceu um acidente por volta das 6 horas da manhã. Segundo a Polícia Militar, foram dois carros envolvidos, um veículo particular e outro de uma autoescola. O aluno que estava no carro da autoescola sofreu ferimentos leves e foi socorrido pelo Corpo de Bombeiros. Ele foi encaminhado para a UPA do Leblon. De acordo com a PM, uma motorista de 70 anos seguia pela Avenida Afonso Pena, no sentido Ernesto Geisel, enquanto o veículo da autoescola trafegava pela Rui Barbosa. A suspeita é de que a condutora do carro particular tenha avançado o sinal vermelho, provocando a colisão. Equipes permanecem aqui no local e a previsão é de que os veículos sejam retirados em até uma hora para que o trânsito seja totalmente normalizado. Então, se você está saindo de casa agora, evite Rui Barbosa com a Avenida Afonso Pena. Está tudo travado por aqui. Volto com vocês.
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2: Bom, daqui a pouquinho vai ser divulgada pela FGV a sondagem da indústria. Nós temos a divulgação do Banco Central das estatísticas do setor externo. O IBGE divulga a PNAD de maio, né? Que é aquela pesquisa que mede a taxa de emprego e desemprego no Brasil, né? Tem também a pesquisa Firmus do segundo trimestre do Banco Central e o relatório mensal da dívida de maio, que é divulgada pelo Tesouro Nacional. Ontem a Bolsa subiu 0,87%, 171.990 pontos. O dólar caiu 0,47% e fechou em 5,17. Aqui em Mato Grosso do Sul, segundo a Famasul, né, uma das commodities monitoradas pela Famasul nesta sexta-feira, boi gordo no centro do estado, livre de fundo rural, a arroba está em R$ 327,08.
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2: Ótima sexta para você, agora são 7h20.
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3: A Polícia Militar de Mato Grosso do Sul acaba de criar um novo canal digital e sigiloso para fortalecer o combate à violência doméstica. O Fale com Promuse permite que mulheres vítimas de violência façam denúncias e enviem documentos, fotos e vídeos pela internet com garantia de sigilo. A ferramenta também amplia o acesso aos serviços de acolhimento do programa Mulher Segura, o Promuse, e não substitui o atendimento de emergência pelo 190, tá? Para explicar como esse novo canal vai funcionar e de que forma ele pode ajudar as vítimas, nós vamos conversar agora com a Tenente Larissa Matias, coordenadora do programa. Tenente, obrigada, bom dia para você, obrigada por estar com a gente aqui na rádio.
4: Bom dia a todos e a todas, é um prazer estar aqui.
3: Tenente, o que é o Fale Promuse? Por que a Polícia Militar decidiu criar esse novo canal?
4: Ele foi criado para oferecer um canal mais seguro, né, mais acessível e sigiloso à comunicação entre a população e a Polícia Militar. Mas a gente também quer englobar todos os tipos de mulheres que estão nesse ciclo, né? Seja ela a população, seja ela a servidora estadual, a própria policial militar feminina que queira algum tipo de orientação.
2: Na prática, a gente já tinha esse programa, né? Ele já fazia um trabalho de ir até as mulheres, né? De prestar ali aquele atendimento às mulheres. O que que ele incorporou, o que que ele mudou, o que que ele foi aprimorado para a gente entrar nessa nova etapa?
4: Nem sempre a mulher que está enfrentando a violência doméstica, ela tem a coragem de denunciar. Então é um meio um pouco mais fácil para que ela possa receber essa orientação correta da polícia. Por exemplo, ela entrando ali no portal e fazendo a manifestação, ela consegue ter uma orientação da equipe especializada do programa Mulher Segura para saber qual é o caminho e qual é a instituição correta que ela pode procurar.
3: Para a gente deixar isso bem claro, como funciona esse caminho? É uma espécie de enviar um e-mail ou é uma conversa como se fosse um WhatsApp? Qual é o tempo de resposta que essa mulher vai ter? Quem vai receber do outro lado? Como é que na prática vai funcionar isso?
4: É uma espécie de uma ouvidoria.
3: Ouvidoria.
4: Ouvidoria. Ela cadastra a manifestação,
3: certo,
4: seja ela sigilosa ou não, coloca ali todas as especificidades do caso dela e ali a equipe do programa Mulher Segura e Especializada recebe. A gente está respondendo em menos de 24 horas. A gente está recebendo, por exemplo, de manhã e de tarde a gente já está dando a orientação a essa vítima.
3: Aí como é que a pessoa entra em contato com a vítima novamente?
2: É um aplicativo? É um...
4: Não, é uma plataforma dentro do site
3: do
4: da Polícia
3: site.
4: Militar, né? E ali ela coloca se ela, por exemplo assim, ela pergunta, ó, que caminho eu posso seguir? Quem eu posso procurar? A Casa da Mulher Brasileira, a Delegacia de Polícia, a própria Polícia Militar, por exemplo, se ela informa a respeito da medida protetiva e informa o número do processo, a gente já pode marcar uma visita técnica e fazer essas orientações
2: porque
4: melhor
2: ali
4: com
2: vocês
4: ela.
2: Têm a ideia de que essa mulher, ela já passou, já experimentou uma situação muito grave de violência ao ponto de já ter acionado o Estado e ter obtido uma protetiva, né? Só para a gente ter uma ideia de que casos e casos são tratados e são situações diferentes dentro da denúncia, né?
4: Isso, exatamente. A gente trabalha com a vítima que tem a medida protetiva e a que não tem. Então, no caso do site, né, da plataforma ali, a gente pode orientar ela já a seguir qual caminho que ela pode procurar, tanto a Casa da Mulher Brasileira, ou a própria Polícia Militar, ou o próprio 190 em caso iminente de violência. Então, ali é uma resposta rápida que a gente vai dar para ela. Por exemplo, ela tá no ciclo, ela não tem o telefone, né, por perto ali, ou alguém sabe. Que nem o exemplo da dipirona, do pedido de pizza. Ela se sentiu ali...
2: Que é fantástico.
4: Fantástico,
2: isso,
4: né? É, que o rádio operador já é especialista, já teve uma escutativa, já soube orientar essa mulher. Da mesma forma é a plataforma. A gente vai orientar ali rapidamente a procurar tanto 190 ou quanto a Polícia Civil, a Casa da Mulher Brasileira.
3: Um dos diferenciais que a senhora disse é a possibilidade da mulher anexar fotos, vídeos e documentos. De que forma esse material pode ajudar nesse atendimento?
4: Ele pode contribuir na compreensão do caso e na avaliação de risco. Por exemplo, se a gente vê hematomas ou o próprio processo psicológico dessa mulher, ela falando ali detalhes, né, financeiro, ou o próprio cárcere privado, que é muito comum também. Às vezes a vítima não percebe, a gente pode orientar ela a procurar de imediato a delegacia, ou até se ela não estiver no processo sigiloso ali, dar esse apoio a ela, levar ela à delegacia ou à rede de atendimento.
2: E é uma ferramenta a mais.
4: A mais, né? Exatamente.
2: Ela não substitui ou concorre com os outros instrumentos que a gente tem para tentar proteger a mulher.
4: Isso, exatamente. É importante a gente ressaltar que quando essa mulher tá ali em violência doméstica iminente, a gente precisa ligar no 190. Urgência e emergência é o 190. É o atendimento mais rápido e 24 horas mais eficaz para esse tipo de situação.
3: Tenente Larissa, para a gente encerrar, que mensagem você deixa para ouvinte aqui da Morena FM, que vive numa situação muitas vezes de violência, de vulnerabilidade, tem receio de buscar ajuda, tem medo, às vezes tem vergonha?
4: Nenhuma mulher precisa enfrentar a violência sozinha, né? Ela pode procurar ajuda, é um ato de coragem, é um primeiro passo pra gente romper esse ciclo de violência, né? A Polícia Militar e toda a rede de proteção estão preparados para acolher e orientar essas vítimas de forma segura, respeitosa e com certeza humanizada.
3: Nós conversamos com a Tenente Larissa Matias, ela é coordenadora do Promuse, um novo canal, então, entrando no site do Promuse, é isso?
4: No site da PMMS, do lado direito ali, a gente já vê um banner em vermelho ali, a gente já clica, já aparece para cadastrar a manifestação.
2: É pm.ms.gov.br.
4: Isso,
2: né?
4: Exatamente.
2: É o site da Polícia Militar. A gente tem vários...
3: Eu acabei de abrir aqui, tá exatamente isso. Rolando um pouquinho para baixo, tem esse banner PMMS aqui, denuncie, oriente-se, você não está sozinho.
4: Exatamente.
2: O Estado oferece, né? Para os diversos órgãos que integram o Estado, esse site .ms, né? Então, da Polícia Militar também tem esse, né? pm.ms.gov.br. A gente gostaria que a senhora não tivesse tanto trabalho, né? Mas...
4: Infelizmente.
2: Então, bom trabalho para a senhora.
3: Obrigada, um ótimo dia.
2: O que
3: dia.
2: Conforta é o seguinte, quando o caboclo vê, né, uma mulher fardada representando o Estado, o braço do Estado, que tem capacidade de puni-lo por conta de uma... de uma covardia que ele fez com a mulher, eu acho que é uma cena muito interessante se perceber a cara do vivente, né?
5: É verdade.
2: Ver uma mulher ali, né? Ela que vai te levar para frente de um juiz para você pagar o que você fez.
4: Estamos,
2: né,
4: aqui para representar essas mulheres, com certeza.
2: Então, que a senhora represente muito bem. Vamos, é uma luta da sociedade diminuir essa situação.
4: Com certeza.
2: 7h28, o governo de Mato Grosso do Sul autorizou ontem a realização de processos seletivos internos para o ingresso em curso de habilitação de oficiais para as Forças de Segurança do Estado. São vagas para promoção de militares que já fazem parte da Polícia Militar e do Corpo de Bombeiros. Tá? Desse número, 50 vagas são destinadas ao quadro auxiliar de oficiais policiais militares e serão preenchidas pelos critérios de mérito intelectual e antiguidade. Outras 3 são para o quadro de oficiais especialistas músicos e 10 para promoção aos cargos de segundo-tenentes. Para o Corpo de Bombeiros, são 32 vagas, todas para ingresso no curso de habilitação de oficiais auxiliares. A seleção vai seguir os critérios de merecimento intelectual e de antiguidade.
3: Vamos para a redação mais uma vez. É a última passagem da Geise Garnes na edição de hoje, com mais uma notícia do portal Geise.
6: O governo federal anunciou uma nova etapa do programa Celular Seguro. E agora você vai poder consultar se aquele telefone que você está negociando na internet ou mesmo numa loja física é legalizado ou se é fruto de crime. É simples, antes de fechar o negócio, você entra no aplicativo ou no portal Celular Seguro e digita o e-mail do aparelho, que é aquele código que funciona como um RG do telefone. O sistema vai te responder na hora se o celular está regular ou se ele tem restrição por roubo ou furto. A grande novidade dessa mudança é o chamado modo recuperação. Se alguém comprar um telefone roubado e tentar colocar um chip novo, a polícia vai monitorar e o sistema vai identificar a linha.

0: para você. Seguimos para mais um intervalo e nós voltamos em instantes. São 7 horas e 30 minutinhos. Até já.
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13: Bom dia para você, agora 7h31.
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0: Já estamos de volta e que bom que você está com a gente aqui. A morte da deputada estadual Graziele Machado, aos 45 anos, colocou em evidência os riscos das infecções gastrointestinais. Aqui a família informou que uma das causas investigadas é uma possível infecção por salmonela. Embora a confirmação dependa dos exames, o caso serve de alerta para os cuidados na manipulação dos alimentos. A repórter Alexia Schumacher conversou com uma gastroenterologista do Hospital Universitário de Campo Grande e traz as informações.
15: A salmonela é uma bactéria que pode contaminar alimentos, água, utensílios e superfícies. A infecção costuma provocar diarreia, dor abdominal, febre, náuseas e vômitos. Mas, em alguns casos, pode evoluir para quadros graves, com desidratação, infecção generalizada e até morte. A gastroenterologista do Hospital Universitário, Carla Moura, explica onde está o maior risco de contaminação.
16: Principalmente ovos crus ou mal cozidos, maionese caseira, carnes mal passadas, frango, leites e derivados não pasteurizados, vegetais crus mal higienizados, alimentos prontos já, mas porém foram manipulados de forma inadequada.
15: Além dos alimentos crus, a médica alerta para um erro muito comum dentro de casa, a contaminação cruzada. É quando o mesmo utensílio usado em carnes cruas é utilizado depois em alimentos prontos para consumo, sem a higienização adequada.
16: A higiene das mãos e dos utensílios é fundamental. Muitas contaminações acontecem pela contaminação cruzada. Por exemplo, a pessoa cortou o frango cru na tábua e depois usou a mesma tábua para salada, pegou ali um alimento contaminado, não higienizou a mão e depois pegou num alimento que já estava pronto. Então a gente vê que isso acontece bastante.
15: Para evitar a doença, especialistas orientam lavar as mãos, higienizar verduras, cozinhar completamente carnes, ovos e frutos do mar, manter alimentos refrigerados e nunca deixar comida por muito tempo em temperatura ambiente. Outro alerta importante é que o alimento contaminado nem sempre apresenta cheiro, sabor ou aparência alterados. Quem apresentar febre persistente, sangue nas fezes, vômitos que impedem a hidratação, sinais de desidratação ou dor abdominal intensa, deve procurar atendimento médico imediatamente, principalmente crianças, idosos, gestantes e pessoas com baixa imunidade. A recomendação dos especialistas é não banalizar os sintomas de uma gastroenterite. Embora a maioria dos casos evolua bem com hidratação e repouso, identificar rapidamente os sinais de gravidade pode fazer toda a diferença. Alexia Schumacher, para o Primeira Página.
0: Obrigada, Alexia. E mais uma informação relacionada à saúde agora, porque se você quer doar sangue neste sábado, dia 27, o Hemossul Coordenador terá uma manhã especial de solidariedade e alegria. O Grupo RIR, projeto de extensão da UFMS, que

0: usa a arte do palhaço para humanizar ambientes de saúde, vai estar lá no local a partir das 8 horas da manhã, seguindo até as 11h30 para conscientizar, animar e homenagear aqueles guerreiros doadores de sangue. Além da presença deste grupo, o Hemossul recebe também no sábado o Motoclube Abutres, que realiza uma grande campanha de doação de sangue e de medula óssea. A iniciativa quer trazer leveza, agradecer também quem ajuda a salvar vidas. Hemossul deste sábado vai abrir às 7 horas da manhã, seguindo até o meio-dia. Se você também quer ser o brilho da vida de alguém, compareça e faça a sua doação.
1: 7 horas e 36 minutos. Quem precisa atualizar a carteira de vacinação terá uma boa oportunidade neste sábado aqui em Campo Grande, tá? 3 locais vão oferecer plantão de vacinação, 2 unidades de saúde e 1 shopping no centro da cidade. Nas unidades de saúde, o atendimento vai ser das 7h30 às 4h45 da tarde. No shopping, a vacinação é das 9 da manhã às 5 da tarde. Segundo a secretaria, estarão disponíveis todas as vacinas do calendário de rotina, tá? A exceção é para aquelas que têm calendário específico. Para receber a dose, é importante levar a caderneta de vacinação e um documento oficial com foto. A orientação é aproveitar a oportunidade para colocar a vacinação em dia e reforçar a proteção contra diversas doenças.
0: Você já ouviu aqui com a gente que a Pneumo 20 vai começar a ser aplicada aqui em Campo Grande de forma gradual, já deve ter começado em alguns casos, e em Dourados também doses já foram distribuídas e começaram a ser aplicadas. A rede municipal da cidade passou a oferecer a Pneumo 20 no início desta semana e desta forma amplia a proteção contra infecções causadas pela bactéria pneumocócica. Mas a procura pela dose lá na segunda maior cidade de Mato Grosso do Sul ainda está baixa. Nádia Nicolau.
2: Olá, bom dia, Bruna, Tonhão. Bom dia também para você que está aqui com a gente na Morena FM. A procura pela vacina pneumocócica 20 valente está abaixo do esperado aqui em Dourados. Desde que o imunizante começou a ser aplicado nas unidades de saúde do município, na última segunda-feira, apenas 52 doses foram registradas até quarta-feira, dia 24. O número chama atenção porque coincide com o período de aumento das doenças respiratórias. De acordo com o boletim da Síndrome Respiratória Aguda Grave, Dourados já soma 454 casos neste ano. Desse total, 77 foram relacionados à influenza, 196 a outros vírus respiratórios e 4 casos associados à Covid-19. A avaliação da área técnica é de que as temperaturas mais baixas podem estar desestimulando pais ou responsáveis a procurarem as unidades de saúde. Mesmo assim, a recomendação é não adiar a vacinação. A Pneumo 20 foi incorporada recentemente ao Programa Nacional de Imunizações e amplia a proteção contra doenças como pneumonia, meningite, otite e infecções generalizadas. Em Dourados, a estimativa é de que cerca de 16 mil crianças estejam dentro do público-alvo. Nesta etapa inicial, o município recebeu cerca de 600 doses, destinadas principalmente a crianças menores de 2 anos com esquema vacinal incompleto. Além desse grupo, crianças com vacinas em atraso também podem atualizar a caderneta até os 4 anos de idade. A orientação é procurar a unidade de saúde mais próxima, levando o documento da criança e a caderneta de vacinação. E atenção, a aplicação da Pneumo 20 não é feita no PAN, que é o Pronto Atendimento Médico. O atendimento é exclusivamente a vacinação de adultos. De Dourados, Nádia Nicolau para o Primeira Página.
1: 7 horas e 39 minutos. Fabiano Arruda aqui nos estúdios. Bom dia, Fabiano.
3: Então, bom dia para você, para a Bruna, para o Celso. Ótima sexta-feira para os nossos ouvintes. A sexta-feira com neblina ainda lá fora.
1: Neblina lá fora?
3: Impressionante a imagem, né? Hoje de Campo Grande, como é que tá?
1: Me lembra Ponta Porã. Ponta Porã era assim.
3: Também estava em Ponta Porã. É, a gente recebeu outras participações lá no Bom Dia MS de outras regiões do estado com essa neblina também. Vamos falar de eleição, Tonhão e Bruna, faltando 100 dias para o primeiro turno.
1: Nós falamos sobre isso, chamamos a atenção aqui, né, Bruna? que parece que foi ontem que a gente estava fazendo contagem regressiva para a Copa, agora já estamos a 100 dias das eleições.
3: Das eleições, né? É, daqui a pouco a gente já tem a campanha oficialmente começando, né? Bem daqui a pouco mesmo, em agosto, e por enquanto já tem questões importantes lá no Tribunal Superior Eleitoral sendo analisadas sem mesmo a campanha começar ainda. Uma enxurrada de ações em que partidos e candidatos recorrem à justiça para acusar adversários de violar a regra. Isso está no jogo, né? Sempre tem alguma coisa que incomoda o adversário vai lá e protocola, e a Justiça Eleitoral tem que analisar mesmo todo o pedido que chega. Até uma publicação, a publicação de uma reportagem que foi produzida pelo G1, 135 representações já tinham sido protocoladas no mesmo período de 2022, eram 33, você vê esse aumento aí entre uma eleição e outra. A maioria das representações trata de propaganda eleitoral antecipada, quando há pedido de voto, promoção de candidatos, críticas a rivais antes do período autorizado pela legislação, ou seja, a campanha só é autorizada pela legislação a partir de 16 de agosto. Muitos dos casos envolvem conteúdos produzidos por inteligência artificial, um dos temas centrais destas eleições que nós já trouxemos muitas vezes, inclusive em debate aqui na primeira página. As campanhas podem recorrer a essas ferramentas? Podem, mas tem regras, tem limites, tudo definido pela lei. O que pode, por exemplo, publicar e divulgar conteúdos criados com apoio de inteligência artificial, desde que o uso e a ferramenta sejam informados explicitamente. Então, aquele conteúdo que está ali disponível, ele precisa estar bem claro, dizendo que foi produzido com a ajuda da inteligência artificial. Impulsionar ou pagar para aumentar o alcance dos posts nas redes sociais que tenham conteúdo de IA, pode, mas as campanhas devem identificar de forma clara que é um conteúdo patrocinado. Então tem duas regras bem claras aqui do que pode. Você pode usar o conteúdo da inteligência artificial, desde que esteja avisado, pode impulsionar, mas também tem que estar escrito lá que foi um anúncio patrocinado. O que não pode, usar deepfake, tecnologia que manipula ou cria vídeos, fotos e áudios hiperrealistas, mesmo com autorização da pessoa representada. Impulsionar posts com ataque a candidatos nas redes sociais. Compartilhar e publicar conteúdos gerados por inteligência artificial nas 72 horas que antecedem a eleição e nas 24 horas após a votação. Assistente de IA, como o ChatGPT, Gemini e o Claude, não podem recomendar candidatos nem criar ranking de nomes, mesmo quando o usuário pede. Então tem aqui regras bem claras do que pode e não pode para o pessoal já ir se ambientando. Eu reforço que a inteligência artificial e as novas regras para a eleição deste ano, também você pode conferir todo esse debate num podcast que o Política de Primeira fez, lá no portal Primeira Página, com o promotor Moisés Casaroto. Ele é coordenador do núcleo eleitoral do Ministério Público, trabalha bastante tempo nessa área e tem uma visão bem atualizada que pode ajudar a esclarecer tanto partidos, candidatos, quanto os eleitores que têm interesse nesse assunto. O podcast está disponível lá no portal Primeira Página. Tonhão e Bruno.
1: Eu acho que a gente pedir consciência para o candidato é meio que tempo perdido, né? De travar uma disputa limpa, honesta.
3: Tonhão, mas aí tem um alerta importante que o próprio doutor Moisés Casaroto fez. Se a Justiça Eleitoral identifica que aquele conteúdo burlou regras e ele interferiu no resultado da eleição, futuramente esse candidato pode até ser cassado.
1: Sim.
3: Ele é eleito usando algo que é fraudulento, a Justiça Eleitoral vai e comprova, tem todo o trâmite do processo, o trânsito em julgado, espaço para ampla defesa, passou esse processo e ficou comprovado que teve um uso fraudulento, que o candidato se beneficiou daquilo,
1: sim,
3: ele pode ser cassado, mesmo que tenha sido eleito, cassado e perde o mandato. Então é outro alerta que ele fez, que está lá no podcast, que é importante que as pessoas tenham interesse, sobretudo candidatos, partidos políticos, que ao usarem de qualquer tipo de recurso que não são lícitos, já dão uma clara demonstração de quem são no jogo eleitoral. Para além disso, a lei está aí para analisar e a fiscalização também que precisa.
1: É bem nesse sentido que ia o meu comentário, né? Já que é tempo perdido a gente pedir para o candidato ser honesto em relação ao uso desses instrumentos, pedir para o eleitor, né, identificar esse candidato e dar a ele o tratamento que ele
3: né? Merece. Lá na
1: merece
3: urna,
1: na
3: né?
1: urna, né?
0: É, porque
1: não,
0: se antes turno. Dele ser eleito ele já tá...
1: Engolpindo ser?
0: É, depois...
3: Ou seja,
0: depois
3: ele
0: você
3: usa
0: não vai ter nem condições de cobrar nada.
3: A todo custo ele quer conseguir visibilidade e voto, então isso tudo precisa... Além de tudo, o eleitor também denunciar, fazer essa denúncia, porque os casos precisam ser analisados, verificados. Se for também a situação de punição, a lei tá prevendo essas punições aí.
0: Bom fim de semana para você.
3: Bom final de semana, até segunda.
0: Até segunda, 7h45, voltamos em instantes com a primeira página.
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1: Bom dia, 7h46.
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0: Manda um abraço para o Antônio, de 11 anos, o nosso ouvinte mirim.
1: Que... Ô, Bruno, eu combinei com o Antônio que ia fazer 7h55, mas eu acho que ele está ouvindo a gente, né? Como é que aconteceu isso? Ontem eu estava vindo para cá, o pai do Antônio me parou e falou assim: Tonhão, o Antônio ouve vocês todos os dias. E eu falo para eles: quer ouvir música ou quer ouvir o jornal? Daí o Antônio disse: não, eu quero ouvir o jornal.
0: Sério?
1: E aí fiz um acordo com ele que ia mandar 7h55. Mas daí eu reforço 7h55.
0: Então tá bom. Bora pro mapa-tempo.
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0: Tá na sua hora, Amandinha.
6: Muito bom dia,
0: bom dia,
6: Bruna.
0: Vamos encerrar
6: dia,
0: a semana com informação pro nosso ouvinte.
6: Vamos então. É, acho que muita gente deve estar pensando que hoje tá a mesma coisa de ontem, né? Porque a gente ainda tá passando frio. É, tinha uma neblina hoje cedo também. Essa neblina vai continuar durante a manhã. Mas a mínima de hoje em Campo Grande está acima de ontem, né? Então a gente já superou os 10 graus. Ontem a gente teve mínimas de 9 graus aqui na capital. Hoje essas mínimas sobem para 13, apesar da sensação térmica ainda dar aí alguns graus mais para baixo na forma como a gente vai sentir essa temperatura. Mas à tarde eu acho que muita gente vai acabar tirando o casaco, porque a máxima já vai lá para os 25. Isso já é um dia um pouco mais quente. É, à noite a gente volta a sentir esse friozinho, porque a temperatura é de 19 graus. E é legal sempre a gente falar do fim de semana. Hoje é sexta-feira. E no fim de semana a situação ela deve dar uma melhorada para quem não gosta de frio, porque no sábado a mínima já sobe 5 graus. Se hoje é 13, amanhã sobe para 18. E a máxima também, se hoje é 25, amanhã é 28. Então sobe esses 3 grauzinhos aí. E no domingo, o dia mais quente desses 3, mínima de 20 graus, máxima de 28. Tempo firme no fim de semana, Bruna.
0: E aí os termômetros podem se elevar um pouquinho mais e a gente sente aquele calorzinho que eu acho que os mato-grossenses e o campograndense que eles gostam.
6: Sim, gostam, né, mais do que esse frio também que a gente tava sentindo, né?
0: Bom fim de semana para você.
6: Ai, até muito segunda. Obrigada. Até segunda.
0: Então, bom descanso, tá? Vamos para a última participação da Vivian Krajewski, que ela tem informações do trânsito. São 7h49. Tem não. Então não tem problema. A gente pula aqui, vai pro Agenda Cultural. A hora que a Vivi tiver no jeito, ela volta a falar com a gente. Você quer programar o seu fim de semana? Então vamos ouvir quais são essas programações.
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7: No último agendão de junho, não podiam faltar as últimas festas juninas do mês, né? Até domingo tá rolando a 9ª festa da Padroeira de Mato Grosso do Sul, lá no Santuário de Nossa Senhora do Perpétuo Socorro, com diferentes atrações culturais todos os dias. Também nesta sexta, sábado e domingo vai rolar o São João do Shopping Bosque dos IPs, em uma parceria com a Feira do Bosque da Paz, com 3 dias de apresentações musicais, brincadeiras e barraquinhas de artesanato e comidas típicas. E no sábado acontece o Arraiá da Assembleia Legislativa de Mato Grosso do Sul, no estacionamento da Casa de Leis, com barraquinhas de entidades sociais aqui do estado e participação dos festeiros do São João de Corumbá. O fim de semana também tem espetáculos gratuitos de teatro. Nesta sexta mesmo tem a apresentação da peça Tesoura, da Companhia Teatral Grupo de Risco, em uma exibição especial lá no Sesc Teatro Pros. E de sexta a domingo, o Grupo Fulano de Tal apresenta a peça Seco, em uma montagem ainda mais intimista lá no Teatro do Mundo. Os ingressos de ambos os shows precisam ser retirados com antecedência pela plataforma Simpla. Para fechar o nosso agendão, sábado vai rolar o primeiro Festival da Diversidade aqui em Campo Grande. A festa promete 4 palcos em diferentes pontos da 14 de julho, com shows de samba, pop, funk, brasilidades, além de performances e intervenções culturais. Tudo é claro com entrada gratuita. Quer ficar por dentro dos detalhes e horários desses e muitos outros eventos? Então é só acessar o primeirapagina.com.br/ms e conferir o agendão completo. Corre lá e até mais!
0: Bom, antes de descobrir se esse livro que você vai ouvir no Tá Lendo O Quê de hoje merece um espaço na sua estante, que tal se conectar a uma história que mistura ciência, religião, inteligência artificial e um mistério capaz de mudar a forma como enxergamos o mundo? O Tá Lendo O Quê de hoje traz, através do Michel Pena, um dos thrillers mais instigantes de Dan Brown.
8: E aí, tá lendo o quê?
9: E se uma descoberta científica fosse capaz de abalar tudo aquilo em que acreditamos? A religião, a história e até a própria ideia de quem somos. Em O Segredo Final de Dan Brown, acompanhamos mais uma aventura do professor Robert Langdon, especialista em símbolos, mistérios e segredos que atravessam séculos. Desta vez, ele é chamado para investigar uma descoberta revolucionária apresentada por um futurista bilionário. Uma revelação que promete responder 2 das perguntas mais antigas da humanidade. De onde viemos e para onde vamos?
10: As antigas forças da fé estão em guerra com as modernas forças da ciência.
9: Mas antes que a descoberta seja revelada ao mundo, o cientista é assassinado. E o segredo desaparece. O que segue é uma corrida contra o tempo por museus, igrejas, laboratórios e alguns dos cenários mais impressionantes da Espanha. Como em seus maiores sucessos, Dan Brown mistura arte, história, religião e tecnologia em uma narrativa cheia de enigmas. Mas desta vez existe uma diferença. O grande mistério não está no passado, está no futuro. O livro nos convida a refletir sobre inteligência artificial, evolução, ciência e o impacto das novas tecnologias sobre a humanidade.
10: Todas as grandes perguntas acabam levando à mesma questão.
9: Enquanto Langdon tenta desvendar o quebra-cabeça, o leitor se vê diante de um debate cada vez mais atual. Até onde a tecnologia pode nos levar? O conhecimento nos torna mais livres ou mais vulneráveis? Publicado em uma época de avanços acelerados da inteligência artificial, O Segredo Final parece ainda mais relevante hoje. Porque muitas das questões levantadas por Dan Brown já deixam de ser ficção. Elas fazem parte do nosso presente. E talvez do nosso futuro. O Segredo Final é um thriller sobre conhecimento, inovação e os limites daquilo que acreditamos ser possível. Uma história inteligente, instigante e capaz de fazer o leitor questionar o mundo à sua volta muito depois da última página. E aí, tá lendo o quê?
11: conta pra gente.
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13: Esporte.
1: Vamos lá, agora sim. Ô Antônio, obrigado pela sua audiência, viu, querido? Ontem seu pai me falou que você é fã do jornal. Eu e Bruna Mendes, Celso Costa, Alexia Schumacher, Vivian Krajewski e a Cristina Ramos agradecemos a sua audiência e o seu carinho, tá bom? Muito obrigado mesmo. Ô Celso Costa, hoje a gente tem o finalizar de dois grupos da Copa do Mundo, né? Nós temos o grupo H, com uma disputa muito complicada, né? Uruguai e Espanha, com o Uruguai correndo risco de ser eliminado, né? E temos Cabo Verde e Arábia Saudita. O que que pega aqui? Uruguai perdendo, né? Uruguai permanece em 2 pontos. Se Cabo Verde empatar, Cabo Verde passa a pontuação de Uruguai. Então o Uruguai, para continuar vivo na Copa do Mundo, para continuar para se classificar, o Uruguai precisa vencer a Espanha. E a gente sabe que não é um adversário qualquer, né? É uma das equipes mais fortes deste Mundial. Por falar em equipe forte, hoje tem França em campo também, né? A gente tem França e Noruega às 15h e Senegal e Iraque fechando esse grupo I. Aí, Bruno, o que eu queria ver com vocês é o seguinte: vão ficar faltando o grupo J, que é o grupo da Argentina, que a Argentina já está classificada. Vai ficar faltando o grupo K, onde nós estamos com Colômbia e Portugal encaminhados para a próxima fase. E vai faltar o grupo L, onde nós temos uma disputa entre Inglaterra, Gana e Croácia. Então a pergunta é: alguém, um grande, decepcionou nessa primeira fase da Copa do Mundo? Se você parar para pensar, você lembra de alguém, Celso?
14: A Espanha no primeiro jogo.
1: Mas assim, a Espanha tudo indica que vai continuar, né? A minha pergunta é: alguém ficou pelo caminho que de repente deveria ir?
14: Acho que não.
1: A gente corre o risco da Croácia de repente ficar.
14: Mas não era tão favorito, né? Assim, né?
1: Quem mais que corre? O Uruguai, né? Corre um risco.
14: Camisa de tradição, né? Mas o momento não é bom, né?
1: O resto, então, o que a Copa está trazendo até agora é que você tem uma surpresa aqui e outra acolá, né? Cabo Verde, por exemplo, é uma grata surpresa, mas, no geral, a Copa está confirmando aquilo que as previsões indicavam. Eu não lembro da nossa simulação, né, que a gente fez lá no comecinho, mas eu acho que está mais ou menos que dentro daquilo que a gente... Que nós e o torcedor, de uma maneira geral, né? Tava projetando, de repente você erra quem vai em primeiro aqui, quem vai em segundo ali. Porque, por exemplo, Espanha e Uruguai. Se o Uruguai ganhar da Espanha, o Uruguai vai em primeiro, né? França e Noruega. Se a Noruega vencer, quem vai em primeiro é a Noruega, né? Eu acho que tá tudo dentro dos conformes. Ó, ontem o Comercial venceu o 7 de setembro de Dourados por 2-1, primeira vitória do Comercial na Série B, tem Série B nesse fim de semana, tá? Na segunda-feira, o Ivinhema entra em campo para jogar contra o Democrata. O Ivinhema conseguiu um resultado histórico ao vencer o Democrata por 3-1 lá em Ivinhema, então joga com a possibilidade de até perder por um gol de diferença que avança, né? É placar agregado, né? Então, está bem encaminhada a classificação do Ivinhema. E a gente tem a Série B do Campeonato Brasileiro, B de Bruna, que hoje tem Novo Horizontino e Vila Nova, Operário e América. A Operário e América já é amanhã, tá? Então, hoje é só Novo Horizontino e Vila Nova, tá? E daí, na segunda-feira, a gente traz os resultados para você.
15: Uma última informação: uma corrida de 19 quilômetros se transformou em uma homenagem emocionante em Campo Grande. O desafio foi realizado por José Roberto para honrar a memória da mãe, Dona Maria de Neuza, que morreu no dia 6 de junho após uma longa luta contra o câncer. A ideia surgiu durante uma viagem entre o Rio Grande do Sul e o nosso estado Mato Grosso do Sul. No caminho, ele recebeu a notícia da morte da mãe e decidiu ali naquele momento que ele faria 19 quilômetros, representando cada ano em que ela enfrentou a doença. Mesmo sem ter
0: treinar há quase 3 meses e tendo como maior distância anterior os 12 quilômetros que ele fazia, ele conseguiu cumprir esse desafio. Segundo José Roberto, a corrida foi uma forma de agradecer o legado de uma mulher que enfrentou o tratamento com fé, força e alegria de viver. Uma homenagem aqui para Dona Maria Edneuza, da Morena FM. Estamos indo embora porque está na hora do Celso Costa e a gente encerra uma semana de notícias por aqui. Mas vamos renovar aquele nosso convite para segunda-feira, tá bom? Nós estaremos aqui à sua espera. Bom fim de semana.
1: É a reta final do mês de junho, né? A gente quer terminar esse mês com você e iniciar julho também juntos aqui na Morena FM. Ótima, linda, abençoada sexta-feira, final de semana proveitoso e restaurador. Bom dia.
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0: dia, boa sexta-feira pra você, finalmente sextou. É a última de junho, tá? Dia 26, e a partir de agora nós vamos viajar juntos. Olha que coisa boa, e ainda vamos de...
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0: Adeus, friozinho chato, 15 graus a temperatura do momento, umidade do ar em 87%, máxima hoje de 25. Olha que coisa boa. Genesis está abrindo a nossa edição de hoje. Vocais do Phil Collins com Follow You, Follow Me.

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0: Morena FM 107.1, roupa nova clarear aqui no Classe Executiva. Ouvimos também o Two Nexus e Genesis passando nessa manhã. Nossa sexta-feira tá só começando. Felizes demais por estar com você mais um dia. Fechando mais uma semana para começar a última semana do mês de junho, já na segunda-feira, com toda a alegria no coração de fazer parte da sua vida de uma forma ou de outra, né? Tudo pequenos momentos, momentos breves, ou até mesmo por momentos mais duradouros, você que acompanha a nossa programação com mais atenção desde o comecinho. 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
0: Vivian Krajewski, bom dia.
2: Oi, Celso, bom dia para você, um ótimo dia aos nossos ouvintes. O trânsito continua intenso na Avenida Afonso Pena, onde aconteceu um acidente hoje por volta das 6 horas da manhã, ali no cruzamento com a Rui Barbosa. Já tem uma grande extensão da via, que o trânsito segue intenso na Avenida Afonso Pena, e eu vou falar para você, é nos dois sentidos da via. Tem outro trecho também que tá complicado agora para você que tá ali mais próximo a 25 de dezembro, com a Avenida Afonso Pena. O trânsito segue também com alto fluxo na Rio Grande do Sul, no cruzamento com a Avenida Afonso Pena. E tem mais um registro de acidente também próximo à Avenida Afonso Pena. Olha, vou falar para você, hoje é o dia, viu? Tem que tomar muito cuidado. Ali na Ceará, aconteceu um acidente próximo à Avenida Afonso Pena. Então, tome muito cuidado nesse momento, até que essa rota tá mais tranquila. Agora, Nazarão, o trecho ali com a Avenida Três Barras segue intenso. Celso, volto com você.
0: Obrigado, Vivian. Muita atenção, motoristas.
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Justin Timberlake com a participação de Chris Stapleton, Say Something. Eraser, Ship of Fools e também And I Love Her. Canção suave de Cliff Richard passando nessa manhã, na sua sexta-feira, para animar o seu dia. Também para aliviar um pouquinho o estresse daquela correria. Trânsito hoje, pelo jeito, tá difícil, tá complicado. Muita gente hoje reclamando, muitos acidentes por Campo Grande, então exige um pouco mais de paciência, de cuidado extra, pra gente não passar perto. Então fique muito atento ao trânsito, você que circula aí pro Campo Grande, tá bom? É muito importante que você mantenha calma também. Em instantes, temos um destaque de hoje, que é a música atual, que vai ser destacada em nossa programação.

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0: Destaque atual da nossa programação e o Bruninho, conhece o Bruninho? É o Bruno Mars. Depois que ele saiu do Brasil, ele saiu conhecido pela gente, pelos brasileiros, como Bruninho, né? Ele queria fazer uma música que levasse a gente lá para os anos 70, 80, que tivesse aqueles instrumentos e tal. Aí falou, vamos sintetizar os instrumentos? Ele falou, não, quero contratar gente que entenda de violoncelo, de violão, de viola, para fazer uma coisa muito interessante, né? E assim foi feito. Essa música foi lançada no comecinho desse ano de 2026. É a nova música de trabalho do Bruno Mars, que é o destaque de hoje da nossa programação. Dá aquela saudade, dá aquela nostalgia, mas é sempre atual o som do Bruno Mars. Dance With Me, nosso destaque de hoje.

0: Bora MFM e Vanessa Hudgens com Say OK. E agora tá chegando a nossa edição de hoje do Música e Vinho aqui na sua Rádio Easy.
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0: Morena FM 8:50.
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4: Hoje, nossa taça de conhecimento é sobre um vinho português proveniente da região do Tejo. O vinho tinto Cabeça de Touro Reserva é de fato um vinho com muita personalidade. Sua rotulagem tem um recorte que remete à cabeça de um touro. O vinho, que é de uma denominação de origem controlada, tem em sua composição as castas tinta Syrah com 34%, Castelão com 33% e a Touriga Nacional com 33%. O vinho estagia em barricas de carvalho francês de primeiro uso por 9 meses, proporcionando aromas e sabores equilibrados. Seus aromas são bastante frutados e apresentam notas tostadas bem integradas ao vinho. O vinho Cabeça de Touro tem excelentes pontuações pela renomada Wine Enthusiast, uma revista. E para harmonizar este vinho do Tejo, podemos valorizar a sua potencialidade e permitir peixe ou carne. Para o peixe, um bom cassoulet de bacalhau ou uma carne de panela. Sensacional! Um brinde à Quinta São João Batista, onde nasce o vinho Cabeça de Touro. Um brinde especial a você, ouvinte do Música e Vinho, que pode sugerir um tema para o nosso programa através do meu Instagram, @jonas.sommelier. Será um prazer. Agora, fique com o som de Supertramp, Take the Long Way Home.

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0: Morena FM 107.1, Tim Maia, o descobridor dos sete bares, passando por aqui na nossa classe executiva. 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

Morning FM, The Fate of Ophelia com Taylor Swift. É, rapaz, falando da música da obra de Shakespeare, né? Maravilhosa essa música da Taylor Swift, uma grande sacada dessa artista pop, muito, mas muito inteligente. Queen, Beach Boys também estiveram conosco nesse bloco de classe executiva. É o amanhã de sexta-feira, desejo que ela seja incrível, maravilhosa e cheia de coisas boas pra você e pro seu coração, afinal, o que te faz bem, pro seu coração faz bem pra você também.

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0: E a Vivian Krajewski está chegando com as informações.
2: Oi, Celso, bom dia para você mais uma vez, bom dia a todos. Hoje e amanhã são dias de oportunidades para quem precisa emitir a nova carteira de identidade nacional aqui em Campo Grande. A Secretaria de Segurança Pública realiza um mutirão com 500 vagas, sem necessidade de agendamento, no posto de identificação do shopping do centro, o antigo Pátio Central. Serão distribuídas 250 senhas por dia, por ordem de chegada, a partir das 7 da manhã. Para fazer a primeira via, que é de graça, é necessário apresentar o CPF e a certidão de nascimento ou casamento original, atualizada e sem rasuras. Menores de idade devem estar acompanhados pelos pais ou responsável legal. E vale lembrar, o RG...
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3: 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Olá, eu começo essa edição do Sucesso que Você Não Esquece de hoje dando um abraço muito especial à nossa fã Juliana Guedes Urquiza Vitanino. A Juliana quer saber a história de um grande sucesso da década de 80, Every Time You Go Away, com Paul Young. Essa canção tem seu início em 1980, quando Daryl Hall compôs e gravou com a dupla Daryl Hall and John Oates, mas a música não resultou em sucesso. No final do ano de 1984, o cantor britânico Paul Young gravou a canção sem muitas pretensões. E o que aconteceu? Aconteceu o sucesso. E sabe, Juliana, no dia 27 de julho, a música chegou ao número 1 do Top 100 da Billboard. No ano seguinte, em 1986, Every Time You Go Away ganhou o Brit Awards com a canção e videoclipe do ano. Coisas assim sempre acontecem no mundo da música. Canções que se pensava não ter o DNA do sucesso viram clássicos. Já contamos aqui no Sucesso que Você Não Esquece várias histórias de músicas que foram subestimadas e que surpreenderam pelo seu sucesso. No Brasil, a música se tornou um grande clássico, graças, em parte, por ser a trilha sonora da novela A Gata Comeu, da Rede Globo. No Sucesso que Você Não Esquece, de 1985, a pedido da fã Juliana Guedes, Every Time You Go Away, com Paul Young.

Morena FM 107.1, Pusket Dolls, I Hate Your Part. Fechando essa sequência de classe executiva, Xadê com Kiss of Life também passando por aqui. Fazia um tempinho, né, que não tocava essa canção. 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
2: Reclamar é fácil, difícil é assumir a responsabilidade de fazer algo diferente. Muitas pessoas transformam a reclamação em um hábito. Reclamam do trabalho, do trânsito, da economia, dos colegas, da família e até da falta de oportunidades. O problema é que a reclamação excessiva tem um custo. Ela consome energia, alimenta a insatisfação e faz com que a pessoa fique cada vez mais focada nos problemas do que nas soluções. Pessoas de alta performance também enfrentam dificuldades. A diferença é que elas gastam menos tempo reclamando e mais tempo procurando alternativas. Quando surge um obstáculo, elas fazem uma pergunta simples: o que eu posso fazer a respeito? Essa pergunta muda tudo, porque enquanto a reclamação mantém você preso ao problema, a responsabilidade coloca você em movimento. Da próxima vez que sentir vontade de reclamar, experimente procurar uma solução antes. Talvez você descubra que tem mais poder sobre a sua vida do que você imagina.
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Porém, FM Titãs, é preciso saber viver aqui no Classe Executiva, que já tá tocando a sua última canção, Do Not Do, Heart of Glass. Em instantes tem Vera Loyo, já já tem Viva Easy, a partir das 10 da manhã. Eu volto amanhã às 8 horas da manhã, na edição especial do Classe Executiva.

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Do nosso Viva Easy, abrindo muito bem a nossa programação de hoje. Você continua com a gente também participando das nossas promoções pelo nosso site ou pelo nosso aplicativo. Excelente sexta-feira para você, Alto Astral. Já o planejamento aí para o final de semana. A gente continua com Jimmy Cliff, Love I Need.

Disco aqui na programação. Antes, Jalen Ngonda com Doctrine of Love. Você participa com a gente pelo 99410107. Já já na programação também, Dani Margotti com uma pausa para o seu bem-estar.

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0: for You Go-Go, sucesso de 84 do álbum Make It Big. Nós temos agora informações. Morena News no ar, falamos com Vivian Krajewski.
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0: Olá, Vivian, bom dia.
2: Oi, Vera, bom dia para você, bom dia a todos. O Hemosul de Campo Grande terá uma manhã especial de doação de sangue neste sábado. Das 8 às 11h30, o grupo RIR da UFMS leva a arte do palhaço para homenagear e receber os doadores com muita alegria. A programação também conta com a participação do Motoclube Abutres, que promove uma campanha de doação de sangue e de cadastro para doação de medula óssea. O objetivo é incentivar a solidariedade e reforçar a importância de manter os estoques de sangue abastecidos. O Hemosul funciona neste sábado das 7 da manhã ao meio-dia. E se você pode doar, essa é uma boa oportunidade para ajudar a salvar vidas. Já tem mais Morena News.
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3: E hoje no Drops do Easter Rock and Roll, Creedence Clearwater Revival, I Heard It Through the Grapevine.

I Heard It Through the Grapevine é o sucesso de hoje do nosso Drops do Isto é Rock and Roll. Sucesso aí de 1970, lançado pelo Creedence Clearwater Revival. Até hoje a gente escuta, não consegue ficar parado, ou seja, é um clássico atemporal. A gente continua com o sucesso nacional de Nenhum de Nós, o Astronauta de Mármore.

Grande Madonna com Everybody aqui na nossa programação. Madonna Louise Ciccone, nela que é cantora, compositora, produtora musical, atriz, escritora, dançarina e empresária também, ufa, né? Encerrando mais este bloco por aqui no nosso Viva Easy. Antes você ouviu Red Hot Chili Peppers com Other Side.

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Paramore com The Only Exception na programação do Viva Easy. 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

nossa programação. Antes, Phil Collins, Do You Remember? Você escuta já já na nossa programação aqui do Viva Easy, Backstreet Boys, a Boy Band, Hooverphonic e outros grandes sucessos. Continue por aqui.

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1: Olá, Vivian, bom dia para você novamente.
2: Oi, Vera, tô de volta agora com a notícia para quem precisa colocar a carteira de vacinação em dia. Olha só que oportunidade neste sábado aqui na capital. A prefeitura realiza um plantão de vacinação em 3 pontos da cidade, 2 unidades de saúde e um shopping no centro. Nas unidades de saúde, o atendimento será das 7:30 da manhã às 4:45 da tarde. Já no shopping, a vacinação acontece das 9:00 da manhã às 5:00 da tarde. Estarão disponíveis as vacinas do calendário de rotina, com exceção daquelas que têm cronograma específico. Para receber a dose, basta levar um documento com foto e a carteira de vacinação. Já tem mais Morena News.
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0: Power So Very Hard to Go. Agora nós temos a linda mensagem do Pense Nisso.
1: Está no ar. Pense Nisso. A mensagem de otimismo e reflexão. Otimismo ou desânimo? Sabe aquele dia em que parece que tudo dá errado? Que você já acordou com o pé esquerdo? Como se o pé direito fosse a garantia de um dia bom. Aquele dia em que o despertador não funciona e você já começa o dia todo atrasado, com muita pressa, não dá nem tempo de tomar café. Você perde o ônibus ou o carro quebra e precisa ir para o mecânico gerando custo não previsto e se atrasa para os compromissos marcados. Aquela reunião importante. Se acorda no horário e tudo dá certo no percurso, quando chega no local, lembra que esqueceu aquele documento que precisava levar. No trabalho, parece que é o dia de feedbacks negativos. Ou é aquele dia que amanhece com uma gripe que acaba comprometendo todo o seu desempenho devido ao mal-estar. São situações, às vezes comuns como essas, que parecem estragar o nosso dia. São nesses dias em que tudo parece dar errado que devemos nos lembrar que os dias difíceis são apenas um pedaço do nosso dia e não ele completo. Acreditar que mesmo nas situações cotidianas, elas vão passar. Precisamos manter o otimismo, mas não para fingir que a adversidade não ocorreu no nosso caminho, mas para que ela não atrapalhe o resto da nossa jornada. Não podemos deixar que momentos ruins estraguem todo o nosso dia, que dias ruins estraguem nossa semana e que períodos difíceis estraguem nossa jornada. Quando essas situações chegarem e baterem cuidadosamente na porta, ou até chegar arrombando-a com os dois pés, precisamos respirar fundo, tentar manter a calma para que o nosso racional não vá embora, para podermos seguir em frente. E ainda para permitirmos a nós mesmos desfrutarmos de um dia bom, mesmo com esse infortúnio que aconteceu. Porque tudo pode mudar. Da mesma forma que de repente veio o problema, de repente vem a solução e tudo muda. Assim como o tempo fecha e do nada parece vir a chuva, logo depois as nuvens escuras se vão e volta o sol. Às vezes, ainda acompanhado de um arco-íris. O cronista Armando Nogueira disse uma vez que é melhor ser otimista do que ser pessimista. Até que tudo dê errado, o otimista sofreu menos. Que seja o momento de pensarmos nisso, de sermos mais otimistas e enxergarmos beleza em meio ao caos. Talvez precisemos mudar a forma de enxergarmos as coisas com mais otimismo, para podermos ser mais felizes. Pensemos nisso, mas pensemos agora. Chegamos assim ao final de mais um Pense Nisso. 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
0: A música da vida de hoje é com John Denver, Plácido Domingo, Perhaps Love.

0: Obrigada.
1: Matt Simmons com Catch and Release aqui na nossa programação, encerrando essa edição do nosso Viva Easy. Continue com a gente. Agora nós temos Na Hora do Almoço no ar.
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1: Entrando no ar mais uma edição do nosso Na Hora do Almoço, seu melhor acompanhamento. Fique com a gente agora almoçando ao som das melhores músicas. Abrindo com Elton John, Your Song. Seja muito bem-vinda e bem-vindo. Excelente almoço para você.

Peter Cetera com Glory of Love. Este foi só o primeiro bloco musical do Na Hora do Almoço, que tem muito mais sucessos pela frente, te acompanhando no seu momento aí de pausa e relaxamento do dia.

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Guns N' Roses com Since Set on Have You. Já já depois do break, a gente volta com Gilbert O'Sullivan, Roupa Nova e outros grandes nomes da música internacional e da música nacional também.

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1: Reclamar é fácil, difícil é assumir a responsabilidade de fazer algo diferente. Muitas pessoas transformam a reclamação em um hábito. Reclamam do trabalho, do trânsito, da economia, dos colegas, da família e até da falta de oportunidades. O problema é que a reclamação excessiva tem um custo. Ela consome energia, alimenta a insatisfação e faz com que a pessoa fique cada vez mais focada nos problemas do que nas soluções. Pessoas de alta performance também enfrentam dificuldades. A diferença é que elas gastam menos tempo reclamando e mais tempo procurando alternativas. Quando surge um obstáculo, elas fazem uma pergunta simples: o que eu posso fazer a respeito? Essa pergunta muda tudo, porque enquanto a reclamação mantém você preso ao problema, a responsabilidade coloca você em movimento. Na próxima vez que sentir vontade de reclamar, experimente procurar uma solução antes. Talvez você descubra que tem mais poder sobre a sua vida do que você imagina.
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0: Stylistics com Betcha by Golly Now aqui na nossa programação. Nós temos agora informações. Voltamos a falar com Vivian Krajewski, que traz as notícias por aqui pra gente em mais uma edição do nosso Morena News.
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0: Olá, Vivian, boa tarde para você.
2: Oi, Vera, boa tarde para você mais uma vez e para todos. O governo federal colocou em funcionamento o Banco Nacional de Celulares com restrição. A nova ferramenta reúne em uma única base de dados informações sobre aparelhos roubados, furtados e recuperados em todo o país. A medida tem como objetivo facilitar as investigações, combater a receptação e aumentar as chances de recuperar celulares. Outra novidade é que um aplicativo oficial vai permitir que o consumidor consulte antes da compra se um aparelho tem registro de roubo ou furto. O governo também garante que o sistema segue as regras da Lei Geral de Proteção de Dados e não poderá ser usado para monitorar pessoas. Já tem mais. 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

Gladys Knight and the Pipes com Midnight Train for Georgia aqui na nossa programação. Daqui a pouco, Michael Jackson, Dennis Yost e Classics 4 encerrando mais essa edição do Na Hora do Almoço.

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Michael Jackson com Earth Song. A gente vai encerrando então o nosso Na Hora do Almoço do dia, né? A última fica por conta de George Harrison, My Sweet Lord. Já já na sua companhia, Júlia Ruda, com sequência de classe. Aproveite então a sua sexta-feira e o seu final de semana. A gente se fala na segunda-feira a partir das 10 horas da manhã. Tchau, tchau.

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1: Uma excelente, uma ótima sexta-feira para você. Desejo um início de final de semana espetacular. Depois da Vera Loyon, eu sou o Júlio Arruda e nós vamos juntos até às 5:30 da tarde nesta sexta-feira. E aí, quais são as suas expectativas, as perspectivas para mais um final de semana? Todo mundo já em clima, já esperando o jogo contra o Japão, não é mesmo? Brasil passando mais uma fase aí do Mundial, esperamos que vá bem contra o Japão pra gente continuar nesse clima de festa do futebol, não é mesmo? Vamos juntos porque o Sequência já está no ar. A primeira de hoje, Roy Orbison com You Got It.

A gente encerra muito bem o primeiro bloco do Sequência de Classe com a levada da Sabrina Carpenter, Expresso. Tempos modernos, o Lulu Santos, The Police e Roy Orbison também foram atrações aqui no Sequência. 999-410-107. Fique inteiramente à vontade para fazer a sua sugestão musical, como fez o Rodrigo, né? Pedindo música aqui do Catedral. Tá anotado, obrigado pela sugestão, Rodrigo. Trabalhando e curtindo a Morena FM. Quem tá passando por aqui também é o Marcelo Moraes, curtindo Sequência de Classe pelas ruas de Cosmópolis, lá em São Paulo. Obrigado por sua audiência, Marcelo. Sempre conectado e interagindo com a gente também. Tá faltando você participar. 999-410-107.

0: Folha FM, agora 2h16.
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Essa é a grande Donna Summer com Breakaway. Ouvimos também Man at Work com It's a Mistake, Kool and the Gang. Essa sequência foi de muita classe para você, fã número 1 da Easy. 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

Esse é um dos grandes intérpretes e compositores da música popular brasileira, o Guilherme Arantes. Ouro, para fechar o penúltimo bloco da primeira hora do programa Sequência de Classe desta sexta-feira, dia 26 de junho. Queen, Friends Will Be Friends. Supertramp também passou por aqui, foi atração nessa super tarde. Início de final de semana, o clima tá mais gostoso, né? Mais quente nesses dias aí de sexta e sábado. Porém, no domingo, já há previsão de mais uma frente fria que avança por nossa região, baixando novamente as temperaturas. Temperaturas em declínio, já sabe. Frio, frio intenso. Mais uns dias pra gente. Mas vamos curtir esses dias de calor? É bom demais também, né? Já já eu volto com mais sucessos na nossa tarde de sexta-feira. É sempre um prazer indescritível a sua companhia. Ela é sempre muito bem-vinda.

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Fechamos a primeira hora do Sequência de Classe desta sexta-feira. Rosalind com Snap. Para fechar este bloco musical, ouvimos também Capital Inicial, Primeiros Erros, Guilherme Arantes, Ouro. Que bom ter a sua audiência nessa super tarde. Sempre bom estarmos juntos em 107.1. Lembrando, hein? A partir das 5:30 tem Happy Hour, tem músicas e informações no seu rádio.

0: 3:02.
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0: Os Beatles com Love Me Do, para fechar mais um bloco de sequência. Ouvimos também neste bloco, além The Beatles, primeiro bloco da hora 3 da nossa programação, Genesis nos vocais do Phil Collins, That's All, e Eric Carmen também passou por aqui. 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Morena FM 3:17. 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

Os vocais do Morten Harket na banda norueguesa do A-ha, Hunting High and Low. Ouvimos ainda BG's com Too Much Heaven e também Legião Urbana. Já já tem mais uma edição do Morena News para você ficar

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0: Para atualizar as informações, a nossa repórter Alexia Schumacher. Oi, Alexia, boa tarde.
2: Oi, Júlio, boa tarde, fãs. Jovens a partir de 12 anos já podem se preparar para aprender uma nova modalidade de dança em Campo Grande. Estão abertas as inscrições para aulas gratuitas de breaking e jazz dance no Parque do Sóter. As aulas de jazz começam no dia 29 de junho, sempre às segundas e quartas-feiras, às 14 horas. Já o breaking tem início no dia 30, com encontros às terças e quinta-feiras, das 7 às 8:30 da noite. Não é preciso ter experiência, viu? Para garantir a vaga, basta comparecer ao Parque do Sóter no dia de início das aulas e fazer a inscrição gratuitamente. O Morena News volta já.
0: Obrigado pelas informações, Alexia.
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Muito especial para você que liga e se liga com a gente todo dia, o tempo todo. Penúltimo bloco do Sequência de Classe desta sexta-feira com The Cranberries com Just My Imagination, Too Sweet com Rosier e também Sixpence None the Richer foi a primeira deste bloco. 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Já já o Paulo Vaz traz o sucesso que você não esquece.

0: Morena FM 3:47.
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6: 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Chegou o momento de mais uma edição do Sucesso que você não esquece. Mesmo quem não viveu o ano de 1967, com todo o seu psicodelismo, possivelmente conhece o único sucesso de Scott McKenzie, um dos maiores clássicos da música mundial. O nome do intérprete dificilmente você será capaz de lembrar daqui a 5 minutos, mas a canção você nunca esqueceu. No Sucesso que você não esquece, Scott McKenzie, San Francisco.

0: eu sou o Paulo Vaz e temos um encontro marcado para contar mais uma história de um clássico inesquecível. Um abraço, tchau. 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

0: Muito bem, fechamos mais uma edição do nosso Sequência de Classe. Ouvimos a última de hoje do Sequência com Terence Trent D'Arby, Sign Your Name. Ouvimos também no sucesso que você não esquece, Scott McKenzie, San Francisco. O Sequência volta amanhã com a sua edição especial de sábado das 2 às 6 da tarde. Agora, agora acabou.
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0: E aí, você me dá o prazer da sua agradável companhia para aquele cafezinho especial no nosso quase finalzinho de tarde de sexta-feira? Vamos tomar café, sentir aquele aroma, né, especial do cafezinho que traz aconchego, que traz clima de acolhimento, e isso é muito bom. Vamos até às 5h30 com boa música, dose de energia e sabor. A Hora do Café já está no ar.
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0: Duran Duran com Ordinary World, a primeira da Hora do Café de hoje.

0: 107.1, Morena FM Easy, prazer em ouvir rádio Advertising Space com Robbie Williams. Primeiro bloco da Hora do Café, terminando, ouvimos também Kid Abelha, Fixação, versão acústica, James Blunt e Duran Duran, atrações por aqui também. Já já eu trago pra vocês o nosso destaque, tem a música do dia. 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
6: A nossa música do dia, o nosso destaque é uma balada romântica de Bruno Mars, lançada no álbum The Romantic, de 2026, a novidade na programação. E a música é conhecida por sua atmosfera intimista e nostálgica, e é frequentemente utilizada pelo artista com número de encerramento em seus shows ao vivo. O nosso destaque é a nossa música do dia, Dance With Me, com Bruno Mars.

Esse é o canadense Bryan Adams com Please Forgive Me. Ouvimos ainda, fechando mais um bloco do nosso Hora do Café, Nando Reis, Sei e Bruno Mars. Foi o nosso destaque, a nossa música do dia. Já já tem mais uma edição do Morena News para atualizarmos as informações.

0: 4:32.
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0: Muito bem, de volta a nossa repórter Alexia Schumacher. Oi, Alexia, mais uma vez, boa tarde.
2: Olá, mais uma vez para você e a todos. Júlio, o fim de semana terá programação para todos os gostos em Campo Grande. As festas juninas continuam em vários pontos da cidade, com destaque para a festa da padroeira e o arraiá da Assembleia Legislativa. Outra atração é o Festival da Diversidade, que acontece no sábado, na Rua 14 de Julho, com show gratuito do Bonde das Maravilhas e apresentações de artistas locais. A agenda também tem espetáculos de teatro, feiras de artesanato, exposições e atrações para as crianças, como o Circo Mundo Mágico com Bento e Totó. A maioria dos eventos tem entrada gratuita. A programação completa está disponível no portal Primeira Página. Às 5:15 a gente se fala sobre o trânsito e às 5:30 a gente acompanha mais conteúdo no Happy Hour. Até lá!
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Penúltimo bloco do nosso Hora do Café desta sexta-feira. Am I the Same Girl com Swing Out Sister? Billie Eilish com Birds of a Feather? Atrações na nossa tarde de sexta-feira. 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

0: Morena FM, 15 para 5.
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Fatos marcantes, momentos inesquecíveis conectados com a melhor música. Paralamas do sucesso, Saber Amar, All Stand By You com Pretenders e Alex Warren também passou por aqui. E aí, tá tomando aquele cafezinho especial em casa, com aquele tempo de qualidade com a família? São momentos inesquecíveis, momentos únicos, bom demais, né? Ou está no trabalho, aquela pausa especial também para um bate-papo descontraído, para retomar o fôlego e concluir mais uma semana de trabalho nesta sexta-feira. Cafezinho sempre vai bem, né? Com o bate-papo, com a melhor música. E nós vamos juntos para a última meia hora do nosso programa, já já. Eu trago para você mais sucessos e abrindo a próxima hora tem Stevie Wonder.

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Fechamos o penúltimo bloco do nosso A Hora do Café de hoje. Nosso Louco Amor, Gang 90 e Absurdettes, Ted Swims com Bad Dreams, Sade e Stevie Wonder passaram por aqui também. Já tem informações do trânsito. Então você que está pelas ruas de Campo Grande, fique atento.

0: Morena FM, agora 5h16.
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0: Direto das ruas de Campo Grande, a nossa repórter Alexia Schumacher atualiza as informações. Como é que está o trânsito por aí, Alexia?
2: Oi, Júlio. Boa tarde a todos que estão acompanhando a Morena FM. É claro que nesse momento começa, né, aquele movimento mais intenso. Aqui mesmo, na Raul Pires Barbosa, onde eu estou agora, tem uma rotatória, né, Júlio? E eles estão arrumando essa rotatória. Tem uma equipe aqui nessa rotatória fazendo... Não sei se eles estão aumentando, enfim, estão mexendo por aqui. E o movimento está intenso, por isso a gente pede aos condutores que tenham atenção ao cruzar aqui a Jeribá com a Raul Pires Barbosa, já que tem pessoas trabalhando ali, né? Tem homens trabalhando na rotatória. Muito fluxo agora. Mas também lá na Afonso Pena não está diferente. Entre a 15 de novembro... E a Avenida Arquiteto Rubens Gil de Camilo, há muito fluxo e ainda tem semáforos com defeito. Também trânsito complicado na Ricardo Brandão, bem próximo ao trecho do Córrego Prosa. Na Eduardo Elias Aran, nós já sabemos que tem uma lentidão, porque eu vim por aí, já estava lento o trânsito, muito fluxo, principalmente, e parte do essa parte desse percurso, pegando aí a Avenida Ministro João Arinos, também tem trânsito mais pesado agora, tá? Lá na Guaicurus, tem gente com dificuldade, porque além de estar lento, tem muito trânsito parado aí, principalmente próximo ao Senhor do Bonfim e a João Vieira de Mercedes. E aí eu vou ficando por aqui agora, mas eu volto daqui a pouquinho no Happy Hour com mais informações do trânsito.
0: Obrigado pelas informações, Alexia.
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15. Você ouve, você sente Lisa Stansfield com Change. Estamos encerrando o nosso A Hora do Café desta sexta-feira, início de final de semana, dia 26 de junho de 2026. Muitíssimo obrigado por sua audiência nessa super tarde, desde as duas no sequência de classe, coladinho com A Hora do Café. Antes de ir embora e me despedir de você, lembrando, está no ar a promoção Seleção Musical da Morena FM. 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Já já tem a comunicação vibrante do Edgar Scaff para comandar o nosso Happy Hour. A gente se vê amanhã, a partir das 4 da tarde, aqui na Morena FM. E a última de hoje, Didi D'Agostino, I Fly With You. Tchau.

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1: 5 horas e 32 minutos, estamos chegando pelas ondas digitais 107,1, aplicativo, site, enfim. Por onde você estiver curtindo a nossa programação, a partir de agora o Happy Hour começa para fechar a semana. É, isso aí. Hoje, rap especial, você pode participar, fica à vontade. Pode pedir também a sua música, ajudar eu a fazer a playlist pelo 999410107. Depois do Júlio Arruda, eu sigo até as 7h30 da noite com você e vamos para os destaques, né? O que iremos comentar aí nas próximas 2 horas. Olha, neste sábado tem mutirão para emissão gratuita do novo RG, hein? Isso aqui em Campo Grande. Morre David Clayton Thomas, vocalista que marcou a história do Blood, Sweat and Tears. Após terremotos, Brasil mobiliza a equipe para localizar mais de 40 mil desaparecidos por sinais de telefone lá na Venezuela. Mick Jagger revela que conheceu Robert Smith do The Cure durante as gravações do novo álbum dos Rolling Stones. Tem ainda as informações do trânsito, tem indicadores econômicos, esporte, tem muito mais para você no Rap que começa agora.
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sensacional, Simply Red. Essa banda que ano passado completou 40 anos de sucesso, né? Simply Red Stars, agora 5h46, já quase fechando a sua tarde desta sexta-feira. Olha, a taxa de desocupação no Brasil ficou 5,6% no trimestre, encerrado em maio de 2026. Segundo o IBGE, o índice aponta estabilidade frente ao trimestre anterior, mas é menor nível para o período desde o início da série histórica, que foi em 2012. O país soma atualmente 6 milhões e 100 mil desempregados. O grande destaque foi a taxa de subutilização, que despencou para a mínima histórica de 13,3%, sinalizando um mercado de trabalho aquecido e também com alta absorção de mão de obra. Já o rendimento médio do trabalhador subiu cerca de 4% na comparação anual, atingindo R$ 3.726.

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Nosso rap. 6 horas em ponto, então já posso te desejar boa noite, né? Começando a noite desta sexta-feira, 26 de junho. Vamos saber a previsão do tempo para o final de semana? Olha, como que será, né? Que vai ficar esse tempo, por exemplo, amanhã é sábado, aqui em Mato Grosso do Sul. Vamos falar de Campo Grande. O sábado será de tempo firme, com sol aparecendo cada vez mais ao longo do dia. Durante a tarde, a sensação de calor volta a ganhar força gradualmente, com máxima em torno de 28 graus. Olha, instabilidades voltam a ganhar força sobre o Mato Grosso do Sul. As pancadas, embora irregulares e localizadas, podem ocorrer com forte intensidade. Não estão descartados temporais isolados acompanhados por raios e rajadas de vento. Além da chuva, o frio ainda marca presença durante o amanhecer em Laguna Carapã, por exemplo, e Ponta Porã. As mínimas vão ficar em torno dos 14 graus. Já no restante do estado, o fim de semana começa com tempo aberto e apenas variações de nebulosidade.

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anos 80, The Romantics, Talking in Your Sleep. Agora são 6 horas e 16 minutos. Olha, mais uma madrugada fria aqui em Campo Grande, né? O Parque Ayrton Senna, ali no Aero Rancho, serviu de abrigo para 75 pessoas em situação de rua. E com a elevação das temperaturas a partir de hoje, a Secretaria de Assistência Social informou que esse serviço ficará suspenso hoje. Isso porque a previsão indica uma madrugada menos fria. Segundo o IMET, o Instituto Nacional de Meteorologia, a temperatura mínima amanhã cedo deve ser de 16 graus. Mas a campanha do agasalho aqui em Campo Grande continua. As doações podem ser entregues diretamente na sede da Secretaria de Assistência Social, na Rua Venâncio Borges do Nascimento, número 377, no Jardim TV Morena. A maior necessidade é de roupas masculinas adultas, como calças, casacos, meias e toucas, além de cobertores.

0: legal demais, né? Muito bem, muito bem. Roger Rocha Moreira. Esse cara foi um grande sucesso. Os rocks deles eram bem assim, né? Nessa balada aí, né? Os beats lá em cima. Olha, você que vai chegando agora, uma excelente noite de sexta-feira. Nós seguimos com Happy Hour até as 7:30 da noite. Eu sou Edgar Scaff. Muito obrigado pela sua sintonia e muito obrigado pelas mensagens também no nosso WhatsApp. Olha, amanhã é o segundo dia de mutirão da Secretaria de Estado de Justiça e Segurança Pública para emissão gratuita da nova Carteira Nacional de Identidade, né? A ação oferece 500 atendimentos, sendo 250 por dia, no shopping do centro, antigo Pátio Central. O atendimento é por ordem de chegada das 8 da manhã às 4:30 da tarde. Olha, quem comparecer ao local após o término das senhas será incluído na programação de atendimento das semanas seguintes. O encaixe será organizado pela equipe do posto. Assim é o novo modelo nacional de carteira de identidade e usa o CPF como número único de identificação. A mudança é para ampliar a segurança na identificação civil e padronizar o documento em todo o país. O posto de identificação do shopping fica na rua Marechal Rondon, número 1380, no centro.
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0: Muito bem, vamos saber como que anda o trânsito com Alexia Schumacher. Boa noite, Alexia. Alô, Alexia, boa noite. Acho que temos algum problema aí com a Alexia Schumacher. Alexia, tô te chamando aqui, Alexia, tô ouvindo que você tá ouvindo aí alguma coisa aí, mas tudo bem. Nós seguimos então com o intervalo, né? Seguimos aí com o intervalo. Na sequência, nós temos aí mais um Drops do Isto é Rock and Roll. Opa, agora sim, vamos lá então.
2: Oi, boa noite, tá me ouvindo?
0: Sim, tô te ouvindo. É, mas você não. Então a gente segue aí.
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0: Muito bem, acho que restabelecemos aí o sinal com a Alexia Schumacher. Agora sim, Alexia, boa noite. Estamos com um delay, alguma coisa tá rolando aqui, mas infelizmente, Alexia, não vai dar pra gente trocar uma ideia aí. A gente segue com mais um Drops do Isto é Rock and Roll.
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0: 31 minutos, esse é o Blue Ride Rangers. Jambalaya, música extremamente conhecida, né? Bom, vamos nessa sexta-feira, 26 de junho de 2026, com mais informações pra você. Vamos fazer o seguinte, vamos mais uma vez chamar aí Alexia Schumacher, agora tá tudo certo. Vamos lá, Alexia.
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0: Alexia, é com você. Boa noite.
2: Olá, Edgar, boa noite para você, boa noite a todos. O trânsito tá bem complicado agora. Eu estou na esquina aqui da Avenida Bom Pastor com Eduardo Elias Aran. Nas duas vias, o trânsito está complicado. Entrando agora um caminhão pesado aqui na via da Bom Pastor. Então, não é só esse ponto que está assim não, viu? Nós também temos outro ponto mais complicado, que é na Fernando Corrêa da Costa. Fluxo carregado agora, principalmente na região da 14 de julho. Avenida Costa e Silva também tem uma rotatória carregada agora entre a Guri Marques e a Doutor Vilela de Andrade, é o Olavo Vilela de Andrade. E na Avenida Olavo Vilela de Andrade também tem um grande trecho com lentidão entre a Guri Marques e a Torres Puxian. Onde há filas também no acesso à rua Espípica Large. Além disso, a gente sabe que tem diversos pontos de obras e obstáculos aí pela cidade. E exige atenção dos motoristas. Se possível, então, utilize rotas alternativas e dirija com cuidado. Vou ficando por aqui, Edgar. Desejo a vocês todos um ótimo fim de semana e até segunda.
0: Até segunda. Obrigado, então, Alexia, pelas informações.
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0: Olha, os dados de emprego foram o destaque desta sexta-feira. A taxa de desemprego da PNAD recuou para 5,6% no trimestre encerrado em maio, vindo de 5,8% no período anterior e mostrando queda também em relação ao ano passado. O dado traz alento após a prévia da inflação indicar alta de preços para junho. Já no mercado acionário, o setor de tecnologia seguiu sob forte pressão. As bolsas globais continuam penalizadas pela queda generalizada dos papéis do setor, impulsionada pelas dúvidas dos investidores sobre o retorno real dos altos gastos com inteligência artificial. O dólar fechou em queda de 0,20% hoje, cotado a 5,16. O Ibovespa encerrou em alta de 0,76% aos 173.295 pontos. O euro caiu 0,08% e hoje foi cotado a 5,88 para venda.
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0: aqui na programação do nosso Happy Hour desta sexta-feira, final de semana começando, né? If You Go. Agora 6 horas e 43 minutos. Nós seguimos agora falando da situação lá na Venezuela, né? Fica cada vez mais dramática. O número de mortos após 2 terremotos que atingiram o país subiu hoje para 920 pessoas. Bom, isso é segundo um balanço atualizado do governo venezuelano. O novo balanço também afirma que há 2.980 pessoas que ficaram feridas e as equipes de resgate ainda tentam encontrar sobreviventes em meio aos escombros. A região de La Guaira, próxima à capital Caracas, está entre as mais atingidas. Enquanto isso, a ajuda internacional está chegando. Brasil, Estados Unidos e outros países enviaram equipes para ajudar nas buscas, mas ainda há milhares de pessoas desaparecidas e a expectativa é de que o número de vítimas, infelizmente, ainda possa aumentar. Agora tem cerveja para descontrair.
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2: Olá para você que é fã do Cerveja para Descontrair, tá começando mais um programa. O assunto dessa semana é derrubar mitos cervejeiros. Vamos derrubar aqui alguns mitos que foram criados aí pela indústria da cerveja, pelo meio cervejeiro e que acabam aí atormentando a vida dos degustadores. Primeiro mito, vamos derrubar aqui. Cerveja deve ser sempre servida estupidamente gelada. Isso é um grande mito, isso é um grande problema. Isso porque, a partir do momento que você serve uma cerveja com uma temperatura muito baixa, você praticamente destrói a construção de aromas e sabores dela. Né? Você perde muito nessa questão, porque alguns sabores e alguns aromas eles só conseguem ser perceptíveis ao nosso paladar e ao nosso olfato com uma temperatura um pouco mais, vamos dizer assim, uma temperatura que vai girar ali em torno de 4 a 6 graus. Isso ajudaria muito nessa percepção. Outro fator que acaba prejudicando a degustação é quando você toma uma cerveja muito gelada, você perde essa percepção de sabores no paladar. A própria papila gustativa ela fecha e aí você acaba perdendo um pouquinho dessa percepção. Então essa ideia de cerveja estupidamente gelada não é muito bom, né? Também não precisa ser quente, obviamente, mas uma temperatura ali que você começa a servir a cerveja a 0 grau para degustar ela em 2, 3, 4, fica bem agradável e é uma questão apenas de costume. Quando a gente começa a sentir o sabor, perceber os sabores e sentir os aromas, a cerveja fica muito mais agradável. Hoje nós vamos ficando por aqui e você já sabe, cerveja é para descontrair com moderação e responsabilidade.

0: Faltando 6 minutos para as 7, Natalie Imbruglia, Torn. Essa música tocou bastante, né? Um grande sucesso aí. Vamos entrar aí na... Ela é praticamente um midback ainda, né? Olha, uma ONG, uma ONG de proteção animal aqui de Campo Grande, faz um apelo urgente para adoções e doações. O Instituto Guarda Animal, que hoje cuida de 120 cães, informou que um processo judicial pode levar ao encerramento das atividades da entidade. Segundo a organização, uma audiência está marcada para o dia 15 de julho. E até lá, a prioridade é conseguir novos lares para os animais e ajuda para quitar dívidas. Entre os cães acolhidos, há animais com leishmaniose, que precisam de adoção responsável com urgência. Quem quiser ajudar pode entrar em contato com o Instituto pelas redes sociais ou pelo WhatsApp. Mais informações estão lá no portal Primeira Página. É só você acessar primeirapagina.com.br/ms.
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Esse cara chama John Mayer, Heartbreak Warfare. Música muito bacana, valeu. Valeu, obrigado pelos pedidos musicais aí, né? Você que está participando pelo nosso WhatsApp 999410107. Vamos aí, seguindo para mais informações. Olha, o Brasil começa a reforçar ajuda humanitária lá para a Venezuela após os fortes terremotos que atingiram o país nesta semana. A Força Aérea Brasileira vai enviar um avião KC-390 Millennium com equipes especializadas para auxiliar nas buscas por sobreviventes no resgate das vítimas, inclusive cachorros, né, especializados em farejar, né, algo assim debaixo de escombros. A operação não para por aí. Um segundo voo está previsto para sábado, amanhã, levando a estrutura para a montagem de um hospital de campanha, além de medicamentos e 100 purificadores de água movido a energia solar, que vão ajudar a garantir água potável nas áreas mais afetadas. Até agora, o governo venezuelano confirmou a morte de 920 pessoas e 2.980 feridos, mas as equipes de resgate ainda procuram milhares de desaparecidos. A gente vai para o breve intervalo.

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0: Essa música dessa banda sensacional chamada Isa, lá nos anos 80, início, né? Only Time Will Tell, agora 7:16. Quero mandar um abraço pro Jean, motorista de aplicativo, que tá aí curtindo também a nossa programação. Um abraço pra você, valeu, hein? Grande abraço. Olha, você sabia que o rei Charles III não é obrigado a pagar imposto? Pois é. Mesmo assim, só no último ano ele recolheu o equivalente a quase 89 milhões de reais aos cofres lá no Reino Unido. Com esse valor, o monarca entrou para a lista dos 100 maiores contribuintes do país. Desde que assumiu o trono em 2022, já foram mais de 200 milhões de reais pagos em impostos. A decisão é voluntária e segue uma tradição iniciada pela Rainha Elizabeth II há mais de 30 anos. Boa parte da renda pessoal do rei vem de propriedades privadas, como os castelos de Balmoral e também de Sandringham. Tá certo, tá bom, tá isso. Tem que pagar imposto mesmo também, né? Tá certo. Olha, nós vamos agora para mais um breve intervalo, o último do rap desta sexta-feira, e a gente volta em instantes.
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essa música chama Being Boring, música de Pet Shop Boys. Agora 7 horas 25 minutos. Vamos fechando o Happy Hour desta semana. Mas semana que vem tem mais, a partir das 5h30 da tarde. Eu, Edgar Scaff, convido você para mais uma audiência no nosso rap. Então, a partir de segunda, tá? Vem aí o Clássicos da Morena. Vem aí mais uma participação do Val Barbosa, que vai com você até a meia-noite. Purple Rain do Prince fecha o nosso rap de hoje da semana. Fique bem, excelente final de semana pra você, tudo de bom e até segunda. Tchau.

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2: Muito bem, boa noite para você ligado aqui em 107.1, noite de sexta-feira, 26 de junho. E aí, curtiu aí o Happy Hour de sexta-feira? Super Happy Hour especial de sexta com Edgar Scaff. E agora é hora de clássicos da Morena FM. A gente segue com as músicas do passado até as 21 horas. Às 22 tem o Easy Night até a meia-noite. Uma playlist super especial para você, super fã da Morena. Antes de começar a nossa viagem, vamos saber como está o tempo, né? Campo Grande, nesse momento, já a temperatura já deu aquela subidinha considerável, né? Hoje, durante o dia. O sol já apareceu, já está mais quente. Temperatura agora 19 graus, umidade relativa do ar 84%. Amanhã, sábado, previsão de máxima de 29 e mínima de 18 graus. Isso para o sábado, também domingo, segunda, terça, quarta. E teremos uma semana com a temperatura bem agradável, bem

0: boas lembranças, bons sentimentos, né? Tudo isso aqui no Clássicos da Morena FM. Aumenta aí o seu volume.
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0: 1971 é o ano. A banda The Temptations e o sucesso Just My Imagination. Você confere agora, a primeira do Clássicos de hoje.

Morena FM, o som do zero, Formosa, fechando aí mais um bloco aqui no Clássicos da Morena FM. Na verdade, o primeiro bloco, né? Clássicos. Tivemos The Brothers, Tina Turner, I Don't Wanna Lose.

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Bora LFM, o som de New Radicals com Someday We Know, fechando aí mais um bloco. Tivemos Queen, Life is Real, e ainda Debbie Hall e John Oates com 101.

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